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2: Boa noite, meu amigo Rogério de Sá. Daqui de Aparecida Taboada, Luiz Fernando, já tô ouvindo Sertanejo 102. Toca um forrozão pra mim, Cintura de Mola. Aparecer pra todos os ouvintes que estiver na sintonia. Um grande abraço. Tchau, obrigado.

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2: Há pouco nós tocamos Boêmio do Colarinho Branco, Chico Rei Paraná. Aí eu me lembrei da Loira do Carro Branco. Então vamos ouvir essa moda boa nas vozes de João Paulo e Daniel. A linda regravação.

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2: O nosso programa vai até às 11 da noite. Com a sua participação é sempre uma alegria e uma satisfação ter a sua companhia aqui na Antena. 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No programa de hoje já tocamos A Loira do Carro Branco, a regravação com João Paulo e Daniel. Agora vamos trazer a anterior, a que foi gravada antes, A Loira do Carro Branco com César e Paulinho.
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0: professor. Obrigado pelo carinho. Obrigadão, obrigadão.
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1: Antena 102, para recordar Gian e Giovanni, o sucesso. Olha, amor.

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2: Pensa num modão chonado que vai encerrar o nosso programa de hoje. Christian Ralph cantando o sucesso Chora Peito. Bom fim de noite, a gente se fala, tudo de bom, valeu, tchau.

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1: Vamos, pessoal.

Bom dia, Jales. Bom dia, região. Sejam bem-vindos. É o programa Quintal da Antena a partir de agora na Rádio Antena 102 FM. De Jales para todo o Brasil. Vamos juntar a família sertaneja. Iniciarmos juntos mais um dia, mais uma manhã. É uma madrugada que está terminando. Um novo dia se aproxima e com as graças de Deus estamos juntos. Sejam bem-vindos ao nosso programa, que tem muitas atrações. Tem informações do tempo, tem notícias da polícia, tem a sua participação, tem a Kombi do Assis Duarte, tem o nosso cafezinho, enfim. A família sertaneja, a partir de agora, tem música e informação.

nosso programa até às 7 horas da manhã. Sejam bem-vindos. Obrigado a você, a sua família, ao trabalhador, a senhora, o senhor. Muito obrigado, minha gente, pelo carinho, pela companhia. Programa Quintal da Antena e o melhor da música sertaneja.

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3: O nosso programa Quintal da Antena até às 7 horas da manhã. Das 6 às 7, a música raiz e o modão sertanejo também, né? Que vai até às 7 horas da manhã. Às 6 tem a previsão do tempo, tem as notícias atualizadas do setor policial com o Assis, enfim, tá tudo aqui na programação 102, nesta manhã que estamos começando juntos.

É a Rádio Antena 102, Jales, São Paulo, nosso programa Quintal da Antena. Você participa com a gente no nosso WhatsApp 997-359981. Pode gravar agora a sua mensagem, daqui a pouquinho vamos te ouvir, vamos dar vez e voz aos nossos ouvintes mais uma vez, né? A participação pelo nosso WhatsApp 997-359981.

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2: Mandar um abraço a todo o nosso time forte de patrocinadores que há muito tempo estão conosco neste horário das 5 às 7 da manhã no programa Quintal da Antena. A todos os nossos parceiros comerciais, àqueles que mandam os seus conselhos comerciais nos nossos intervalos, o nosso muito obrigado, uma excelente manhã, mais um dia juntos aqui pela Rádio Antena 102.

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1: Programação 102 até às 7 horas da manhã, Rádio Antena, programa Quintal, a participação dos nossos ouvintes, a nossa Kombi tá aqui no pátio, tá esperando você para passear com os nossos ouvintes, tomar o cafezinho do quintal, as notícias do setor policial, a previsão do tempo e o mais importante, né? Você aí do outro lado do rádio começando mais um dia junto conosco. Música.

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1: Antena 102, a rádio da sua cidade, programa Quintal da Antena. Bom dia, Jales, bom dia, região. Bom dia a você, trabalhador. Bom dia a você, trabalhadora. Bom dia a toda a criançada, bom dia aos jovens. Bom dia a você que todas as manhãs está com a gente aqui na programação Antena.

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1: Rádio Antena 102, Quintal da Antena. Juntos nesta manhã aqui pela programação 102. Acelerando a nossa Kombi, passeando com os nossos ouvintes de Jales e região. Sempre um prazer, uma alegria estar com você, estar com a sua família. E juntos vamos começando mais um dia.

Rádio Antena 102, programa Quintal até às 7 da manhã. 997-359981, vai mandando a sua mensagem. Você pode mandar por escrito, pode gravar, tá? Você fique muito à vontade, interaja conosco, faça parte da nossa programação, porque com muito carinho, todos os dias de segunda a sexta-feira, estamos juntos por aqui no programa Quintal da Antena.

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2: Gente, olha a hora, Brasil, 6 horas da manhã, mais 7 minutos, 6 e 7 no nosso Quintal da Antena, 997-359981, seu Assis. Seu Assis, ontem eu tive o prazer de conhecer seu Valdinei, ele mora em Araçatuba, tem propriedade em Ponta Linda e fica muito aqui em Ponta Linda, é nosso ouvinte, assim, praticamente de todos os dias, né? Ele veio ontem, conversamos, ele já trabalhou em rádio lá atrás, em 1900 e antigamente, e tá querendo comprar cabra, tá? Ele tá querendo comprar cabras para matriz. E aqui na nossa região, até a gente conversava, é bem difícil cabrita, né? Cabrita é difícil. E fora, ele tinha uma criação, né? Fez inclusive uma seleção genética, só que teve uma sociedade meio inesperada. As onças fizeram sociedade com ele, acredita? E é um problema isso, né, seu Valdinei? Seu Valdinei, um grande abraço, viu? Prazer em recebê-lo aqui na 102. Pessoal de Minas, né? O Gilberto lá da Fazenda Lago Azul, o Hélio Ramos, que também é retireiro, o Evandro lá no São Francisco. Vamos acionar os nossos retireiros, né, Cícero? Esse pessoal com certeza sabe que tem cabra pra vender. Ele tá procurando matrizes, tá? Fala com a gente aqui na 102. Não é fácil achar cabra, não, hein? Não tem quase, né, Cícero? Lembra quando fazia cabrito assado? Como é que é? Só no Nordeste. Aí fica longe pra buscar. Vamos trazer o modal então, oferecer ao Valdinei. Vamos oferecer essa música pro Hélio Ramos. E como dizia o Assis agora há pouquinho, né? O gostoso desse tempinho frio é saber que esse pessoal tá passando frio, não só eu. E também, depois que ele inventou o método do balde, caboclos como o Donizete, lá da JC Ambiental, o Pinha Pintor, quem mais? O Zé Brazão, né? O nosso motorista de plantão, nosso porteireiro. Esse povo não tem mais sossego. Ele falou, o gostoso é isso. O Bim lá da Rosalina, ele disse, o Bim dormia até 7 horas, 7:10, 7:15, né? Já estava na previsão do tempo do Antena Ligada, o Bim ainda estava debaixo das cobertas. Depois do método do balde, a vida desse povo mudou, gente. Dona Odete aprendeu que para levantar o Bim, quando chama duas vezes, na terceira, é um pouquinho mais de meio balde de água, uma forminha de gelo, um repouso de 5 minutos para dar o ponto e depois faz a aplicação. É um banho e essa galera acorda, vai, né? O Rogério, que trabalha lá na Fuga, passou pelo método do balde. O Fabinho, vereador lá de Dirce Reis, Fabinho da Meire, bom dia, bom dia. Diz que aqui, ó. Ele falou que já passou pelo método do balde algumas vezes, né? E que é muito ruim de manhã, água gelada no lombo. Mas é assim, né, Fabinho? Dona Meire aprendeu, nós ensinamos ela e agora tem que acordar cedo. Seu Dorival, tudo bem aí, Dorival? Firme, né? O Ítalo, tá ouvindo o nosso programa. Silvana, bom dia. Para as filhas, a Rayane e a Rafaela. E a todos que curtem a 102, ouvindo a nossa programação. Zeninha da Come. Mandar um abraço ao Devanir Pavão, que já ligou o rádio lá da veterinária, tá ouvindo a gente, né, Devanir? Som ligado na 102. Gente, olha a hora, 6:11, Brasil.

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9: 6:21 da Rádio Antena 102, 6:21, seu Assis Duarte. Vamos à previsão do tempo. Friozinho, né? Para quem tá andando de motoca, 18 de mínima, 32 a máxima, estamos com 18 graus. O problema é o vento, tá um ventinho gelado, Assis. Fica fresco, né, Assis? Assim, né? Fica mais fresco um pouco. Amanhã não tem chuva, tá? Para amanhã, quinta-feira, seu Assis. É, olha a novidade aí, estão falando até que pode chuviscar, mas é bem pouquinho, tá? 19 a mínima, 29 a máxima, 34% a possibilidade de um chuvisqueiro. Cai um pouquinho a temperatura na sexta e no sábado. No sábado, principalmente, tem a possibilidade de chuva baixa, de 40%. Não sei se vai rolar não, né, Assis? Que é 3 milímetros, né? O Assis tá dizendo, a costela dele ontem tava dolorida. Ele passou uma pomada, melhorou. Ele não sabe se é o tempo, ele não sabe se foi o fim de semana que foi muito agitado. Enfim. Falar em agitado, seu Assis. Pessoal, agora são 6:22. Olha um amigo nosso lá de Doce Nobres que apareceu hoje, Fernando Tatinha, ex-prefeito. Alô, seu Fernando.
0: Bom dia, seu Assis. Bom dia, maninho. Tudo bem com vocês? Graças a Deus, né? E Assis, quero viajar com você na perua, mas quero dirigir, hein? Não vou sentado aí atrás, não. Quero ir dirigindo.
9: Ele gosta.
0: Alô,
9: também.
0: Alô, abraço pra vocês, meus amigos. Ô, saudade, Tatinha, de vocês.
9: Valeu.
0: Bom trabalho, bom sucesso aí pra vocês.
9: Muito obrigado, Fernando. Tatinha conosco. Não, Tatinha, o senhor pode dirigir, o senhor dirige bem. Já foi meio caminhoneiro, não foi? E bom, né? E dos bons, o Tatinha. O Assis, quando tem alguém pra dirigir, ele já vai lá atrás. Ele se estende no banco traseiro. Ele gosta, né, atrás. Então ele vai atrás... E para sentir aquele calorzinho nas costas do motor da nossa Kombi. Um abraço, Tatinha. Rádio Antena 6:23.
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9: E olha a hora, Brasil! Às 6:24 na Rádio Antena 102, 6:24. É hora de informação ao vivo. O setor policial em destaque. Atenção, infelizmente nós tivemos um registro ontem na polícia, né? O Assis vai falar daqui a pouco ao longo do noticiário sobre um furto, ou pelo menos tentativa de furto ligado na região. Daqui a pouquinho. Seu Assis, bom dia.
12: Bom dia, Claudinei, bom dia a todos os amigos. Nós estamos chegando com as informações do plantão policial. A base operacional, a Polícia Militar Rodoviária, nós tivemos um acidente, Jarbas de Moraes, sentido Santo Albertina, um Gol 2006, placa de Paranapuã, condutor perdeu o controle e acabou vindo a capotar. Veio 4 pessoas no veículo, uma senhora, uma acompanhante, sentia dores, foi socorrido pelos bombeiros à UPA. Demais rodovias, durante a noite e madrugada, foi tranquilo nas rodovias pertencentes à base da cidade de Jales. Na região, uma senhora, uma mulher de 75 anos, morreu numa colisão. Foi o carro colidiu contra uma árvore, foi em Santa Adéria. Santa Adéria, região de Catanduva, veículo saiu da pista, foi frontalmente contra uma árvore. De acordo com a apuração, o condutor perdeu o controle. Ele dirigia. A passageira sofreu ferimentos graves e faleceu no local. O motorista teve lesões severas, foi socorrido para o Hospital Padre Albino, onde passou por uma cirurgia. A colisão, portanto, está sendo apurada pela Polícia Técnica. Nós tivemos também Central de Polícia Judiciária, 6 presos, viu? 6
9: tá
12: presos.
9: Cheio de departamento, tá cheio, lá hoje, hein?
12: Cheio, cheio. É, Maria da Penha, procurada, capturada, viu? Olha, a colisão na Rua 12, o veículo da Nissan, um automóvel 2025 branco e uma Honda Bis 2023, só danos. Procurado e capturado, Rua Bom Jesus, policiais militares com mandato expedido pela Justiça, apresentou o mesmo à central. O outro procurado e capturado, Rua Rio de Janeiro, Jardim Paraíso. Esse foi a Polícia Civil, a equipe da Delegacia de Investigações sobre Entorpecente, com mandato expedido pela Justiça, apresentou o mesmo, está à central. Estelionato na Rua Califórnia, Jardim, Estados Unidos. A vítima recebeu uma proposta de investimento de uma operadora da Ecoval, 11 É, mas na realidade era estelionatário. E aí, diz o seguinte, fez uma proposta para o indivíduo, muito boa, mas tinha que fazer um projeto, tinha que ser com um economista. Só que a empresa disse que olha, tem um economista e cobra R$200. E a gente já libera depois tudo por aqui. Aí combinou R$200. Aí logo ele recebeu uma informação, dizia que, olha, infelizmente a proposta não foi aceita pelo Banco Central, tá? Mas teria que pagar os R$200, passar em Pix. Bom, aí o que, que aconteceu? Ele tomou o prejuízo, foi a rir. Percebeu que foi feito em Pix na conta dele um prejuízo de R$14.704,32. Registrou o boletim de ocorrência central. Tentativa de estelionato na rua Otávio Graziani, Jardim Oiti. A vítima recebeu uma ligação via WhatsApp pelo 11, que pediu para acessar o aplicativo do banco porque havia ganho a ação que tinha na justiça, né, dizendo que era o falso advogado, hein? Aí a vítima já falou, é golpe, já desligou, disse que na sequência já desligou. E aí ficou mesmo assim, meio desconfiado, foi até o banco verificar, disse que estava tudo ok. Mas foi orientado para preservar o direito, foi à central e registrou como tentativa de estelionato. Um estelionato na Coab Dercídio Joaquim de Carvalho, rua Tomás Floriano. A vítima comprou peça automotiva pelo aplicativo do WhatsApp, valor de R$630, e entregar dentro de 15 dias. Passou o dinheiro, né? R$630, o Pix. Dentro de 15 dias, não entregou. Passou 15 dias, não entregou. Aí percebeu que se tratava de um golpe, né? Entrou em contato, não mais atende, bloqueou. Ele registrou um boletim de ocorrência central. Violência doméstica na rua Alvorada, Jardim Novo Mundo. A polícia militar foi acionada, compareceu ao local, acalmou, atendeu a vítima, registrou um boletim de ocorrência e agora a polícia civil vai acompanhar. Violência doméstica na rua São José Tadeu. Vítima pediu medida protetiva. Outra violência doméstica na rua Erix de Miranda. Vítima pediu medida protetiva. Furto na rua 12. Subtraído uma bicicleta. A vítima deixou uma bicicleta de cor preta estacionada na rua 12 pouco tempo. Quando foi utilizada, não mais encontrou. Registrou a central. Outra violência doméstica na Avenida João Amadeu. A vítima recebeu ameaças, né, e ofensas. E aí foi à central, registrou um boletim de ocorrência e apresentou umas provas. Procurado e capturado em São Francisco. Policiais militares com mandato expedido pela justiça apresentou o mesmo à Central de Polícia Judiciária. Furto na rua Rio de Janeiro, Jardim, Estados Unidos. Foi subtraído da vítima, olha, um saco de 5 quilos de arroz, um saco de 1 quilo de feijão, 2 litros de leite e 1 litro de óleo. A vítima registrou um boletim de ocorrência à Central. E nós tivemos tentativa de furto de gado e é frustrado após caminhão quebrar na propriedade rural em Mesópolis. Isso aconteceu ontem. Uma tentativa de furto de gado mobilizou as forças de segurança na manhã de ontem. A propriedade rural arrendada pelo prefeito de Mesópolis, Alex Pimentel, a região ali da Areia Branca. Quando eles que foi verificar a água do gado, chegou na propriedade e encontrou um caminhão boiadeiro parado dentro da propriedade. Ao notar que a situação era suspeita e não encontrou ninguém no local, ele já acionou imediatamente a polícia militar. As primeiras apurações indicam que os criminosos já haviam embarcado parte do gado, não todo o rebanho, mas parte do gado que estava no pasto. No entanto, a ação criminosa foi interrompida porque o veículo apresentou problemas mecânicos antes de deixar a fazenda. Com isso, os suspeitos fugiram antes da chegada da polícia. Durante a diligência, a polícia militar localizou o proprietário do caminhão. O caminhão foi abandonado, localizou o proprietário do caminhão, que informou de ter emprestado esse caminhão a terceiro e forneceu o nome dessas pessoas que ele emprestou o caminhão, que estava com o caminhão na tentativa de furto. O suspeito continua sendo procurado pela polícia. A polícia científica realizou perícia na propriedade, recolheu impressão digital e outros vestígios que poderão auxiliar na identificação desses envolvidos. Além, portanto, da tentativa de furto de gado ontem, também dois cavalos de uma propriedade vizinha também foi levado para o local pelos criminosos.
9: É da mesma situação.
12: Ali próximo.
9: Os cavalos próximos à propriedade.
12: Isso, era de vizinhos de propriedade, foi levado para lá, os cavalos estavam lá. Aí veja bem, moradores da região afirmaram à polícia e a todos que os criminosos na zona rural têm aumentado muito, né, as ações deles. Há cerca de duas semanas, outro produtor teve 9 cabeças de gado furtado na mesma localidade, viu? Então, estão agindo por ali. Polícia Civil segue investigando o caso e está à procura desses indivíduos na cidade de Mesópolis.
9: É, zona rural é aquilo que a gente sempre fala, né? É mais difícil a vigilância, então os vizinhos têm que fazer esse trabalho. Um, cuidar da propriedade do outro, ficar atento. Pessoas estranhas circulando em estradas, né, municipais, as estradas, principalmente a estrada do sítio que a gente fala, já fica atento, já vai lá, conversa. Aciona a polícia. Aqui em Jales tem um trabalho muito bom da Polícia Ambiental, que é a atividade delegada. Não sei se tem Mesópolis. Se tiver, pode botar um pôster nessa região.
12: Se não tiver,
9: região.
12: Criar,
9: né, Assis? É criar estas alternativas. Essas alternativas que aumentam aí a possibilidade de fiscalizar. Porque zona rural não é fácil, infelizmente, quando começa essa onda, assim, de mexer na propriedade alheia. E é um problema isso aí, né, seu Assis? E eu vou te falar. Acabamos de noticiar aqui que as onças comeram praticamente todas as matrizes, né? Do seu Valdinei.
12: Os cabritos.
9: Inclusive, ele está comprando cabrita, viu, pessoal? Mas é isso, Francisco. Pois não.
12: Então, e qualquer suspeita comunica. Qualquer suspeita comunica aí, portanto, à polícia, e que pode evitar, que nenhum caso desse daqui pode ser evitado, e a polícia, portanto, vai agir, sem dúvida alguma, rigor nessas ações, portanto, desses indivíduos na região. Eu volto logo mais no Antena Ligada.
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3: Olha a hora, Brasil, 6:36. O João Iroldi tá ligado com a gente. Vamos mandar um abraço pro Neto, seu Bacis. O Neto lá do Almeida e o seu Tiago, que é o pai dele. É, seu Tiago. Seu Tiago comprou um balde para cada filho, né? Ele mesmo faz a aplicação do balde, não precisa nem as esposas, né, Neto? Seu Tiago, um abração, viu? Método do balde por aí. O Cleberton Dionísio, a Marcela, que trabalha lá na Santa Casa. Joane Domingues, né? Um abraço. É, a partir de província de Tete, Moçambique. Oh, mas olha aí, que legal. Ó, Joane Domingos Zagarotti, um abraço ligado a partir da província de Tete, Moçambique. Eu acho que Moçambique, se eu não me engano, fala português aí, não é, Joane? É, Rodrigues, bom dia, Rita e também o Fabinho, o personal Melão e a Rita lá do Bill. É outro que passa pelo balde direto. Nelson Vieira, o André Luiz, a Mônica, a Veranice, o Rodrigues de Vitória, o Carlos Ribeiro, ali o Lucimauro está nos ouvindo. Bom dia, Tonho Chagas, professor Antônio Sérgio Feltrin e a turma que já está aí se preparando para mais um dia de exercícios físicos, né? Na casa do Antônio. A Celina, bom dia, o Sérgio Arumínio, o Ezequiel, o Vanderlei, o Fernando Tatinha lá em Dolcinópolis, o André Luiz, o João e a Aline, Luiz Pizeguini, o Zé Cobrinha, o Marcelo Rodrigues, bom dia, Vitória Brasil, ligados na programação. Cláudio Samartino, o Rildo, alô Rildo, dia! Vamos mandar um abraço pro Gilmar, o nosso homem dos eucaliptos, é Gilmar, bom dia, muito obrigado aí pela audiência, já tá começando o expediente. Cumprimentando o seu Assis às 6:37, o Lula e o Geraldo lá da Gromec. Bom dia, Geraldo. Bom dia, Lula. Bom dia a todos vocês. A Vera Lúcia de Jesus, o João Iroldi. Obrigado, viu, João, pela audiência. Gilson, o Adilson, ligado na 102. A mandar um abraço também ao Cido e a Fabiana lá da Ronda, ligados conosco nesta manhã. Muito obrigado aí pela audiência e a carona de vocês. O Fabinho da Meire, vereador lá em Dirce Reis. A música vai pro Biro, sintonizando a gente, o Tico. A música pro André, às 6:37. 6:37, a gente falou agora há pouquinho, se você souber, tá? Principalmente a turma que tá aí tirando leite, olha, gente, tava escuro, percebam que a informação, né, o setor policial, a informação chega muito cedo aqui na Rádio Mantera, eram 6:15, já estávamos com as notícias, tá? Se você souber aí, aqui é para comprar, viu? Souber de cabra, cabrita, para vender, tem um amigo que tá procurando aqui, não acha de jeito nenhum na região. Então nós estamos apelando, viu, seu Gilberto, a turma de Minas aí, o Fabiano e Dona Alia lá nas Minas Gerais, turma de Frutal, acompanhando, Aparecido Taboado, lá na região de Andradina, aí tem muita onça também, né? As onças perseguem carneiro e cabra, viu, pessoal? Gente, olha a hora! 6:39.
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7: 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Olha a hora, 6h47. Vou mandar um abraço ao Cido e a Neia lá em Urânia. O prefeito Cido, Cido Fázio. Hoje está tomando um cafezinho ouvindo o quintal da antena, né, Cido? Tá na correria, tá no pega aí. 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
7: É, Brasil, o tempo não para, não. Faltam 12 minutos. Meu amigo Walter, aí da rua Otávio Graziani. Alô, Walter! Ligado com a gente, né? 6:48. Vamos mandar um abraço pro seu Tulinho que tá no Pega lá. Tá no friozinho, no ventinho gelado. Vai botando, bota a casaca aí, velho. 6:48. Vamos mandar um abraço ao Arnaldo, o Nardo, que também diz que tá no curral, né? Lá na Rosalina. Um abração pra vocês. Ao povo lá do Córrego do Servo, né? Os nossos amigos aí que sempre mandam mensagens. O Valcir, na Barra Bonita, o homem do Giló. Prepara a Kombi aí, assim. Prepara que qualquer hora vamos dar um pulo lá. A gente vai visitar o Valcir, mas vamos de Kombi, né? Pegar um gilozinho lá. É, trazer um gilozinho. O nosso personal lateiro, que é o Fazolo. Daqui a pouco o ajudante dele, o Dirceu, chega, né? O Dirceu, ontem, acho que foi, tomou um banho, né? A dona Dani jogou uma água nele, chamou duas vezes. Na terceira vez, o Dirceu ficou enrolando. Ah, mas o Bruno ainda tá de férias. Ela falou, não interessa, mandou-lhe água no lombo. E é isso que a gente quer ver, né, Assis? O método funcionando, o método auxiliando as pessoas, o método que o Assis criou sendo aplicado aí com muito sucesso. Gente, olha a hora, 6:49. Alô, Rodinei, Suzy, Heitor. Ah, o Heitor tá de férias, né? É disso que o velho gosta.

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5: Alô, Hélio, abraço pro Hélio que tá ali na... finalzinho da ordenha, né? Tá terminando o expediente por aí. A Carlinha Amaral mandou um alô pra nós aqui, um bom dia. Muito obrigado, viu, Carla? Todos vocês aí de Santa Salete, nossa querida Santa Salete. Temos muitos ouvintes por aí, né? Sueli, o Claudemir, bom dia, bom dia, bom dia. Zé Elias tá ouvindo a gente. O Eugênio também, a música vai pro Evandro, música para o Patrício, a Sônia, o seu Geraldo, o Lula, todo o povo aí da Agromec, já prontos para começar o expediente, começar mais um dia de trabalho. Muito obrigado pelo carinho de vocês todos. Meninos e meninas, senhoras e senhores, o nosso Quintal da Antena retorna amanhã, cedinho no quintal, se Deus quiser. Vem aí as notícias do Antena Ligada, vem aí o nosso informativo de todas as manhãs. Valeu, gente!

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6: 7:11.
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0: 7:11, quarta-feira, 22 de julho de 2026. Está no ar o programa Antena Ligada, edição número 6.536.
1: Produção e a apresentação de Vanderlei Garcia Filho.
0: E Claudinei Antônio Julião.
1: Reportagens policiais Assis Duarte.
0: Direção do geral, doutor Vanderlei Garcia.
1: Às 7:12 na Rádio Antena, vamos às manchetes do programa desta quarta-feira.
0: O Brasil pode ter nova taxação de 12,5% dos Estados Unidos ainda nesta semana.
1: Setor de máquinas diz não apoiar reciprocidade e defende a ampliação de programa de créditos.
0: Polícia Federal encerra processo e decide demitir Eduardo Bolsonaro por abandono de cargo.
1: Cazé TV e Rede Globo iniciam as disputas pelos direitos de TV da Copa do Mundo em 2030.
0: 7:12, destaques do esporte.
1: Santos goleia na Venezuela e volta com uma classificação bem adiantada na Sul-Americana.
0: Brasileirão volta a esquentar com São Paulo, Palmeiras e Flamengo em campo hoje à noite.
1: Impedimento semiautomático será implantado a partir da rodada de sábado.
0: Os resultados de ontem e jogos de hoje pelo brasileiro na Série B do campeonato.
1: 7:13, as manchetes locais e regionais.
0: Vereador Delei fala sobre a ação da Câmara para regularizar o uso das bicicletas elétricas na cidade.
1: Tentativa de furto de gado frustrada na região. Caminhão quebrou e a polícia militar chegou antes.
0: E às 8:00, demais notícias policiais com o repórter Assis Duarte.
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0: 7:13, o Globo. O tarifaço na vida real. Empresários contam como tentam redirecionar produtos enquanto perde clientes nos Estados Unidos e empregados no Brasil.
1: Folha de São Paulo, novo tarifaço de Trump contra Brasil começa hoje. Ameaça até 11 bilhões de dólares em exportações.
0: O estado de São Paulo, aniversário General, coronel da PM, tinha grupo no WhatsApp com companheiro do PCC, aponta Ministério Público.
1: Correio Brasiliense, em evento Flávio Bolsonaro pede mais observadores para a eleição.
0: Popular Goiás, estudante de odontologia, 19 anos, morre após complicações causadas por encefalite autoimune rara.
1: Diário Catarinense, candidatos do governo de Santa Catarina poderão gastar até 17,3 milhões na campanha destas eleições.
0: Valor Econômico São Paulo, guerra dos Estados Unidos no Irã já custou 37 bilhões e 500 milhões de dólares, diz Pentágono.
1: A crítica, professor de jiu-jitsu é preso por estupro de aluna de 14 anos.
0: Estado de Minas, namorado de mulher encontrada morta no Camargos se entrega e confessa crime.
1: Jornal do Comércio, Polícia Civil indicia mulher por tentativa de homicídio após investigação sobre mercúrio em água de artesano Recife.
0: 0 hora, Rio Grande do Sul. Após campanha de idosa de 82 anos, lei passa a permitir bebidas alcoólicas em casas de repouso nos Estados Unidos.
1: Agora 7:15.
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0: 7:15. Os Estados Unidos devem impor uma nova tarifa sobre produtos brasileiros no âmbito de uma investigação contra a importação de bens produzidos com trabalho análogo à escravidão.
1: A sobretaxa é de 12,5% e é esperada pelo governo, empresários brasileiros e escritórios de advocacia que representam o setor produtivo em Washington. A expectativa é de que a nova tarifa seja confirmada até a próxima sexta-feira, dia 24, quando se encerra o prazo para a conclusão da investigação.
0: Lideranças empresariais acreditam que a sobretaxa será cumulativa às alíquotas existentes e apostam em uma lista ampliada de exceções. A avaliação é de que essa tarifa seja inevitável e de difícil reversão, porque não atinge apenas o Brasil.
1: Ontem, representante comercial nos Estados Unidos, Jamielson Greer, disse que o governo americano anunciará a nova taxa nos próximos dias.
0: A provável tarifa resultante da investigação sobre o trabalho forçado não é específica para o Brasil, alcançando 59 países e também a União Europeia.
1: Em seu relatório preliminar de 3 de junho, o Escritório Comercial dos Estados Unidos, o STR, propôs a criação de tarifas de importação adicional aos países e à União Europeia por conta da falha em impor e aplicar efetivamente uma proibição à importação de bens produzidos com trabalho forçado. Segundo o órgão, a prática onera ou restringe o comércio americano.
0: No caso do Brasil e de outros 53 países, a taxação recomendada pelo STR foi de 12,5%. Canadá, Equador, Indonésia, México, Paquistão e União Europeia seriam submetidos a uma taxa de 10%, por causa da tentativa de impedir a importação de produtos que teriam mão de obra irregular.
1: Empresários e integrantes do governo esperam que o STR mantenha a recomendação da aplicação de tarifas, a qual precisa ser validada pelo presidente norte-americano Donald Trump.
0: A principal dúvida, tanto de integrantes do governo quanto de representantes do setor privado e lideranças empresariais, é se a sobretaxa será adicional à alíquota de 25%, imposta sobre produtos brasileiros da última semana e que entra em vigor hoje, dia 22.
1: A análise preliminar do Executivo é que, no caso do Brasil, a nova tarifa se soma à já existente a partir de hoje, a alíquota de 25%.
0: De acordo com lideranças do setor industrial, uma alíquota de 37,5% será inviável para muitos setores brasileiros, como máquinas, equipamentos e calçados.
1: 7:18, a ABMAC informou ontem que é contra a aplicação da reciprocidade tarifária aos Estados Unidos. O setor defende a ampliação de linhas de crédito.
0: Representantes do setor se reuniram com o governo federal. O ministério busca medidas para diminuir os efeitos da taxação norte-americana na economia.
1: José Veloso, da ABMAC, afirmou que a taxa de 25% aplicada exclusivamente ao Brasil encarece as máquinas nacionais. A diversificação de destinos ajuda a compensar as perdas.
0: A nova tarifa dos Estados Unidos começa a ser aplicada hoje. O governo federal classificou a decisão norte-americana como marco lastimável.
1: 7:18, e a Polícia Federal concluiu o processo administrativo disciplinar, o PAD, que foi iniciado e agora concluído contra o ex-deputado federal Eduardo Bolsonaro e decidiu pela demissão dele por abandono de cargo. Agora, o ministro da Justiça, Wellington Lima e Silva, deve assinar o ato para a expulsão da corporação.
0: Eduardo Bolsonaro vive nos Estados Unidos desde fevereiro de 25 e passou a se definir como exilado político. Pelo acúmulo de faltas sem justificativa, teve o mandato de deputado federal cassado em dezembro do ano passado.
1: Sem mandato, Eduardo deveria retornar ao cargo de escrivão da Polícia Federal no Rio de Janeiro, no qual ele ingressou por meio de concurso público em 2010. Como ele não se reapresentou ao serviço, um processo administrativo foi aberto para analisar o caso em fevereiro deste ano. Desde então, o ex-deputado está afastado do cargo.
0: Na instrução do processo, a Corregedoria da Polícia Federal no Rio determinou que ele entregasse a sua carteira funcional e sua arma de fogo.
1: Eduardo foi condenado pelo Supremo Tribunal Federal a 4 anos e 2 meses de reclusão por coação devido à sua atuação nos Estados Unidos para intimidar o judiciário e impedir a análise da tentativa de golpe.
0: 7:20. Os direitos de transmissão para a Copa do Mundo de 2030 no Brasil ainda não têm dono. A FIFA vai abrir concorrência nos próximos meses e não planeja dar exclusividade para a totalidade das partidas, algo que foi comum em torneios passados, Cazé TV e Globo vão polarizar a disputa.
1: A Globo vai buscar ter novamente 100% da competição para seus canais aberto e fechado, depois de adquirir apenas metade do calendário da Copa deste ano. Enquanto a Cazé, que pertence à agência Live Mode, deve negociar novamente o pacote completo e exclusividade no YouTube.
0: Para 2026, a Globo refez seu acordo com a FIFA, comprando apenas 55 dos 104 jogos da nova Copa do Mundo. Com mais seleções, 48, e portanto mais partidas, saltando de 64 para 104 partidas.
1: Em 2021, a pandemia da Covid fez a empresa cortar os custos e renegociar o contrato que tinha com a FIFA, uma decisão posteriormente muito lamentada. Além de abrir mão da exclusividade no digital na Copa de 2022 no Qatar, a emissora optou por adquirir apenas metade do pacote para este ano.
0: A Live Mode comprou da FIFA 100% da Copa, com exclusividade no YouTube e a possibilidade de sublicenciar esses direitos.
1: Fez isso com o SBT e a NS Sports, né? Em pool com a N Sports, passou 32 confrontos da competição na América do Norte, um por dia, mas com um detalhe, eram jogos compartilhados com a Globo. Ou seja, quase 50% da Copa só passou na TV Cazé em streaming, algo até então impensável.
0: Para 2030, competição que terá Portugal, Espanha e Marrocos como sedes principais e 3 jogos comemorativos dos 100 anos da Copa na América do Sul, na Argentina, no Paraguai e no Uruguai, um em cada país, a FIFA pode adotar para o Brasil o mesmo acordo que fez para a Copa do Mundo em 2027, que será disputada no território brasileiro.
1: Nele, a Globo e Cazé TV terão direito à exibição de 100% do torneio. A Globo poderá passar os jogos em quase todos os seus canais, com exceção da GE TV, que é no YouTube, pois esta plataforma, nesta competição, já está exclusiva para a Cazé TV.
0: A Copa Feminina ocorrerá de 24 de junho a 25 de julho de 27, em 8 cidades brasileiras: Rio, São Paulo, Belo Horizonte, Porto Alegre, Brasília, Fortaleza, Recife e Salvador.
1: São 7 horas mais 22 minutos. O sorteio número 3034 da Mega Sena, realizado na noite de ontem em São Paulo, não teve ganhador. O prêmio para as apostas que acertassem as 6 dezenas seria de R$ 40.711.000. No entanto, ninguém leva a faixa principal. E agora, acumula. Próximo concurso, teremos aí R$ 62 milhões.
0: Os números sorteados foram o seguinte: 37, 28, 8, 39, 30 e 60.
1: 5 acertos, 22 apostas, R$ 79.843,32.
0: 4 acertos, 2.287 apostas ganhadoras, que vão levar o prêmio de R$ 1.266,03.
1: São 7 horas mais 23 minutos na Rádio Antena. Previsão do tempo.
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1: Temperatura sempre cai, né? Nesse horário. A saber, agora estamos com 16 graus. Estava 18 graus por volta das 5:30 da manhã. Agora 16 graus. 18 era a mínima, 32 a máxima. Não há previsão de chuva para hoje, né? Pouquíssimas nuvens no céu, dia aberto, inclusive à noite também. Para amanhã, quinta-feira, há uma ligeira previsão de que possa chuviscar na região. 18 a mínima, 29 a máxima. É, 1 milímetro de chuva com 35% de possibilidade que ela venha. Na sexta, 19 a mínima, 29 a máxima. E no sábado, 18 a mínima, 29 a máxima, também com possibilidade de chuva de 3,7 milímetros, 40% a possibilidade de que tenhamos chuva aí no próximo sábado. Pelo menos o tempo está dizendo aí que vai mudar um pouquinho, vai cair a partir de amanhã a temperatura, alguns graus aqui na nossa região.
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0: abraço ao Marcelo Barizon, aqui de Urânia, né? Mas faz tempo, já está trabalhando fora, passou aqui pela agência do Bradesco de Jales, não sei exatamente onde está trabalhando o Marcelo agora, mas competentíssimo bancário, sempre acompanhando a gente, né? Um abraço ao Marcelo e a toda a enorme família Barizon de Urânia, Santa Salete e Aspásia. O Caio Costa também faz aniversário hoje, a ele, a esposa, os filhos, filhas, filha e filho, né? Os nossos cumprimentos e muito obrigado aí pela companhia, pela audiência, parabéns, Caio, felicidades. A Aline Tatiane e o Gustavo Belloni Pereira também, né? Gustavo William Grangeiro, o José Paulo Pacheco fazendo aniversário hoje, o Antônio Cavalari, é servidor da Secretaria Municipal de Segurança Pública, trabalha aqui na Central de Polícia Judiciária, mora aqui no alto do Jardim Paulo VI, é isso, né, Cavalari? Um abraço a ele, esposa, filhos, muito obrigado pela companhia. O Zé Fiorentino, tá ouvindo a gente, né, Fiorentino? Parabéns, tá? Ficando mais velho na data de hoje, muitos anos de vida. O Márcio Alessandro também faz aniversário nesta data. Obrigado, bom dia. E também o filho do Marcelo, né? É, tá dizendo aqui, o filho do Marcelo, o Antônio. É isso, Votuporanga, em Votuporanga, o Tico está informando, faz aniversário hoje. É, felicidades, isso, o filho do Marcelo está fazendo aniversário hoje também. É, muitos anos de vida aí, parabéns a todos que estão apagando velinhas. Está dizendo que é filho do Marcelo Barizon, né, Tico? É filho do Marcelo Barizon. Ele trabalha atualmente em Votuporanga. Ele, Marcelo, e o filho Antônio estão fazendo aniversário nesta data.
1: 7:27.
0: Vamos fazer uma paradinha bem rápida e daqui a pouquinho retornaremos com as informações de Jales e região. Vamos falar um pouquinho mais sobre as tais bicicletas elétricas, né? Não exatamente sobre as bicicletas, sobre o comportamento de alguns pilotos dessas bikes aí que não condiz com as regras de trânsito. A gente tá de olho nisso.
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4: São 7h40 na Rádio Antena. Começamos o noticiário de Jales e região. Com a estiagem que já começa, né, a se estender um pouco mais, período normal a essa época, é normal verificarmos aí que a estiagem, né, atinge toda a região. Essa parte do Brasil, o estado de São Paulo inteiro, aumenta pelo menos a preocupação com as queimadas, né? Pessoal que tem aí propriedades rurais, mantenham as margens das estradas limpas, procura fazer um aceiro, tomar cuidado, ficar atento, porque infelizmente o estado de São Paulo já registrou um número bem grande de queimadas, né? E nós não queremos ter esse tipo de ocorrência também aqui na nossa região. Todos os municípios do estado de São Paulo receberam

0: kits do governo estadual, que são as caminhonetes equipadas com algumas bombas que auxiliam o trabalho do Corpo de Bombeiros. E também imaginamos que a maioria deles treinou o pessoal, servidores que estão capacitados agora a ajudar no combate inicial quando acontecem esses incidentes, né? Principalmente as queimadas. Mas tem que ficar atento, cuidados básicos como evitar, para aqueles que estão passando, evitar jogar bituca, principalmente, né, Delay? Mas acontecem uns acidentes também. Muito mais raros tem os curtos das redes elétricas, muito mais raros tem as máquinas agrícolas que podem causar algum tipo de explosão aí para iniciar um foco de incêndio. Mas a grande maioria é por ação humana, é por erro, por falta de habilidade, imperícia aí das pessoas, ou falta de cuidados, né? Por displicência, que acabam jogando as bitucas às margens das estradas. E aí, com o vento que já está sendo registrado nos últimos dias, é um ponto de ignição suficiente para começar um incêndio. Então, já fica aqui o alerta, o antena ligada sempre, de olho nas coisas factuais, né? Os pontos aí que acontecem, nós estamos sempre relatando e alertando os nossos ouvintes. Muito cuidado também quanto ao crime social, que são os crimes de golpes. O Assis daqui a pouco vai vir, acho que hoje tem alguma coisa de golpe também no noticiário policial, mas todo dia tem. Ó, ligou avisando que é do banco, tem uma operação em andamento na sua conta, pare, o banco não liga para esse tipo de ação. Se de repente você deu um cheque, né, Delay, um cheque, já me ligaram sim do banco, olha, tem um cheque seu aqui em valor tal. Mas isso num passado bem distante, você realmente deu esse cheque? Só que aí a gente conhece quem está ligando, tem o telefone na bina, é aquele número, sabe que é um servidor ali da agência bancária. Então, fique atento com o crime, vantagens, tem um desses, não é o, é um jogo desses de auxílio, não é o Saúde Cap dele, é o
1: Viva Sorte.
0: Viva Sorte, né? O Viva Sorte, que é um jogo, se é que pode chamar um jogo legalizado, o pessoal tem aplicado aqui na região muitos golpes em nome do Viva Sorte, né, Delay?
2: Inclusive, agora com a inteligência artificial, né, tem relatos que são chamadas de WhatsApp com o rosto do dono do Viva Sorte lá, a voz do dono do Viva Sorte, falando que você foi premiado por tal valor e que precisa de alguns dados, e a pessoa e a pessoa acaba entrando. E aí o golpe está consumado, Claudio.
0: Então é o seguinte, ó, ligou, tem uma movimentação estranha na sua conta. Meu amigo, se realmente houver alguma falha de segurança por parte da agência bancária, de boa, em algum momento você vai recuperar. Na justiça, mas vai recuperar, né, Delay? E não tem crise, aí não tem conversa. Se você participar do golpe, esquece, né? E se lhe oferecerem alguma vantagem, você interagir ali com a pessoa também, tchau. E a chamada de vídeo, ela se torna perigosa por conta do reconhecimento facial, que é um dos métodos aí utilizados por esse pessoal, que é extremamente rápido, viu? Enquanto você está falando no telefone, um segundo, ou ele próprio já está tentando entrar ali na sua conta. Então, fique muito esperto com esse tipo de crime. E daqui a pouco também, um alerta aí para a zona rural. De novo, estamos às voltas com suspeitas, né, de furtos de gado. Ontem, uma tentativa frustrada em Mesópolis. O gado, inclusive, é do prefeito de Mesópolis atual, o senhor Alex. Ele tem um arrendamento, foi verificar o gado. O Assis vai contar todo o histórico daqui a pouco, o que a polícia sabe até agora. E verificou um caminhão na propriedade. 190, e é o que a gente sempre fala, né, Delay? 190, imediatamente a polícia chegou, mas não tinha mais ninguém no local. O caminhão estava com um problema mecânico. O motorista foi localizado e disse que havia emprestado o veículo para algumas pessoas. Muito provavelmente deve ter passado também às equipes da polícia o nome das pessoas que haviam pego o veículo e que estavam ali. E estranho, tá? Na região já teve um furto de 9 cabeças recente, e ontem, no mesmo momento, parece que 2 cavalos que haviam desaparecidos ali das propriedades próximas também foram encontrados ontem nessa ação e nessa mobilização da polícia. Qualquer movimentação estranha, 190, polícia militar, pode ser a infantaria, que é o policiamento diário aqui da cidade, ou então a polícia ambiental, que aqui em Jales, e até comentava com o Assis, se a cidade sua aí, meu amigo, você é da região, não tem ainda atividade delegada, cobre do seu prefeito, cobra do seu vereador, que auxilia demais, porque é uma atividade extra que aumenta o efetivo policial e pode levar aí para as estradas municipais, principalmente ambiental. 7h46, o Jornalismo 102 tem acompanhado e conversado, como já fizemos com o Rivelino, já fizemos aqui ontem, foi falado também, a questão das bicicletas elétricas, né? Que, repito, a gente acha um veículo extremamente importante, econômico, né? Sustentável, mas que alguns pilotos, por falta de conhecimento ou por falta, né, de respeito às normas, conhece o trânsito, mas acha que a lei não vale para a bicicleta elétrica, estão aí trazendo uma série de preocupações. Os vereadores de Jales, a Câmara Municipal de Jales, está de olho nesta questão aí e, como fizemos com o Rivelino, hoje a nossa conversa é com o vereador de lei.
1: Conosco nesta manhã aqui no Antena Ligada para falar sobre um tema já discutido por tantas vezes, inclusive na sexta-feira da semana passada, o vereador Rivelino Rodrigues abordou aí mais a fundo a iniciativa da Câmara Municipal em fazer uma regulamentação dentro das normas para que se monitore o crescimento das bicicletas elétricas, principalmente, e alguns usuários que estão exagerando na hora de utilizá-las nas vias públicas. O Deleia, é uma preocupação que eu acho todos, né, tendo ou não, e principalmente os pais que deram as bikes aos filhos, aquelas pessoas que andam também, tem que tomar cuidado. A questão que nós estamos discutindo é apenas respeito às normas de trânsito, muito cuidado no trânsito e nada contra as bicicletas elétricas, naturalmente. Bom dia, vereador.
3: Bom dia, Claudinei, bom dia, Delei, bom dia aos ouvintes do Antena Ligada. Claudinei, é só uma preocupação, não só do vereador Delei, mas de todos os vereadores. Eu acho que a gente, com responsabilidade, temos que discutir isso. Talvez fazer uma audiência pública, né? Um chamamento aí para discutir com os pais, com as pessoas que conduzem essa bicicleta elétrica. A gente tem visto aí crianças de 10, 12, 13, 14 anos, né, com crianças menores indo na garupa, andando pela cidade, sem noção nenhuma de lei de trânsito. Isso é um risco que corre essa criança. E eu tenho visto aí, em um semáforo, a gente parado, chega uma criança com uma bicicleta elétrica, olha para um lado e para o outro e já atravessa o semáforo e vai embora, né? Sem entendimento nenhum de leis. Então a gente pede encarecidamente para a secretária Bia Feiling, juntamente com a guarda municipal, para que venha deles, né, um projeto de lei para regulamentar essa questão de bicicleta elétrica em Jales, né? E aí temos que fazer um chamamento legal, uma audiência pública na Câmara, que eu acho que buscar a opinião de pais e de todos é mais do que necessário.
1: O senhor acompanhou a entrevista do colega Rivelino e nós sabemos que está também nessa questão. Eu acho que os vereadores todos vão se envolver dentro deste processo de regulamentar a questão das bicicletas elétricas. Qual que é a preocupação maior, Velei? Como você vê essa situação neste momento? O Rivelino falou que o ponto de partida seria a identificação desses, digamos, veículos, para que a partir disso pudesse haver alguma responsabilização no caso de infrações. Qual que é a preocupação maior, Delei, a sua, do vereador Delei, em relação às bicicletas elétricas neste momento?
3: Claudinei, primeiramente quero parabenizar o Riva, né? O Rivelino Rodrigues trouxe esse requerimento para a Câmara para ser discutido, né? E a gente, atento a esse requerimento, ficamos preocupados, sim. Eu acho que é mais do que necessário colocar nas bicicletas elétricas uma tarjeta, uma placa para identificação, né? E a gente vê que várias crianças não têm entendimento, até adulto mesmo que não tirou carta, não tem identificação, não sabe a lei de trânsito, identificar placa de pare, proibido estacionar, proibido virar à direita ou à esquerda, né, a placa de contramão. Então são leis de trânsito mínimo necessário que eles devem saber que não podem fazer, né, essa passagem, passar em semáforos fechados. E a gente tem visto vários ciclistas aí, de bicicleta elétrica, passando, né, em semáforo. Na hora que ele está fechado, só olha para um lado e para o outro, vê que não vem nenhum carro, eles atravessam. Então, essa é a nossa preocupação. É melhorar esse trânsito do município de Jales na questão de bicicleta elétrica.
4: Vereador, antes que comentem, né, o que a gente sempre tem, a turma do contra, aqui no Jornalismo 102, os comentários são sempre no sentido de regulamentar e respeitar as normas e cuidados no trânsito. Nada em absoluto contra esses veículos, que inclusive são sustentáveis, são econômicos, e abrir uma possibilidade para quem não tem a carteira de habilitação para motos, né, tanto menores como pessoas de mais idade, até da terceira idade, poderem transitar com um veículo que tem baixo custo, né?
3: Claudinei, não, jamais somos contra, tá? Jamais. Eu acho que a bicicleta elétrica veio para somar, né? Simplesmente é fazer um, sei lá, um curso, algo específico assim, né? E colocar uma identificação, quem que é o proprietário dessa bicicleta elétrica. Porque em caso de acidente, como é que você vai identificar? Como você vai saber quem que é essa pessoa, de quem que é essa bicicleta, né? E a gente vê aí, pessoas de várias idades, né, com essas bicicletas e sem conhecimento de trânsito nenhum. Então, portanto, quero parabenizar o Rivelino Rodrigues, que trouxe esse debate na Câmara Municipal de Jales, para que a gente faça chamamento. Eu acho que tem que fazer, né, uma audiência pública, né, para discutir mais esse assunto. Pedir para a secretária municipal de Mobilidade Urbana, Bia, né, que elabore esse projeto o mais rápido possível, para que a gente tenha mais tranquilidade no trânsito de Jales.
4: O vereador Delei conversando conosco nesta manhã aqui no Antena Ligada. Vereador, bom dia. Há alguns dias sem sessões, né? Pelo menos até o início agora do mês de agosto, mas o trabalho, o dia a dia aí dos parlamentares não para, né? Muito obrigado pela participação junto conosco aqui no Antena Ligada. Bom dia e bom trabalho.
3: Claudinei, eu que agradeço você mais uma vez, ao Delei, a toda a direção do rádio aí, né? Que está empenhado em divulgar o trabalho da Câmara Municipal de Jales, dos vereadores, né? E é muito importante esse debate, essas discussões, para que a gente entre num bom entendimento com toda a sociedade, né? Jamais a gente quer impedir, como eu falei, impedir de alguém circular com a bicicleta elétrica em Jales, mas desde que tenha conhecimento do trânsito, né? Conhecimento da lei de trânsito, e que obedeça às sinalizações, para sua segurança e para a segurança de quem está ao seu lado. Tá? Um bom dia a todos.
4: 7:54 na Rádio Antena. Profissionais de entrega que atuam na cidade de Fernandópolis estão insatisfeitos com o rigor das recentes operações de fiscalização de trânsito na cidade. O grupo de motoboys relata um aumento considerável nas abordagens feitas pelas polícias militar e ambiental, o que estaria, segundo nota que está publicada no Região Noroeste, resultando em uma série de multas consideradas injustas pela categoria. Segundo os trabalhadores que fazem aí as entregas, as autuações constantes prejudicam diretamente a principal fonte de receita suas e de suas famílias.
2: Lidando com a pressão diária por agilidade nas entregas, os motociclistas dizem se sentir alvos desproporcionais das ações policiais. Um dos entregadores, que optou por não revelar sua identidade, desabafou argumentando que as autoridades deveriam focar em combate à criminalidade e não em prejudicar o sustento de quem está trabalhando. Em um apelo à comunidade, outro profissional destacou que a classe não é formada por arruaceiros, mas sim trabalhadores honestos que precisam do apoio e da compreensão da população.
4: Com a solução um pouco distante, a categoria defende que as operações passem a ter um caráter mais educativo e menos focado apenas em punições. Os entregadores também cobram maior transparência sobre o destino dos recursos arrecadados com as autuações e pedem melhorias na segurança viária do município. O grupo já avalia organizar mobilizações pacíficas para tentar abrir um canal de diálogo direto com as autoridades locais. Até o momento, os órgãos de segurança citados não se pronunciaram oficialmente sobre as queixas
0: dos motociclistas. A manchete é a seguinte: entregadores de Fernandópolis reclamam de excesso de multas e blitzes e pedem diálogo com a polícia. É aquela história, né, Delay? Se é lei, se é norma, se estão sendo descumpridas, é mais difícil, né, de se discutir.
2: Precisa analisar caso a caso,
0: né? Caso a caso, né? E é complicado você discutir lei. É, lei foi feita para se cumprir, não pode se discutir, né?
2: Não, as pessoas podem estar usando e usa mesmo as motos para seu sustento, para o trabalho. Mas tem que seguir as leis de trânsito, né? Não pode ser porque tem esse emprego para sustentar sua família que pode terra de ninguém, vamos dizer assim.
0: A Ivonete mandou um comentário aqui em relação à entrevista com o vereador Delay e a do Riverina anterior. Bom dia, eu acho que os vereadores estão querendo cobrar impostos. Negativo, não foi em nenhum momento falar isso, né? Acho que até foi com o Riva, se não me engano, o próprio Delay disse, não é encarecer o negócio, é só orientar. Se tiver de colocar uma plaquinha de identificação, talvez tenha assim esse custo, mas me parece muito necessário isso, né?
2: E um outro ouvinte nosso acaba de mandar uma mensagem falando que aconteceu lamentavelmente um acidente neste momento agora, com uma bicicleta elétrica e um carro na rua 6 com a avenida Francisco Jales.
0: Os acidentes, todo mundo que está no trânsito, infelizmente, está sujeito, né, Delay?
2: E hoje momento, o trânsito está mais movimentado. Já tinha, lembra da entrevista do doutor Altair aqui, Claudinei, que disse que tinha quase dois, entre automóveis e moto, dois para cada população de Jales, na média, né? Entre aspas, né?
0: Aumentou.
2: Agora
0: muito,
2: aumentou, né? Mais, né?
0: São 7:58 na Rádio Antena. Vamos fazer o seguinte, vamos chamar o intervalo comercial, o Assis na sequência vai apresentar o noticiário. Falamos agora há pouco sobre a tentativa frustrada de furto de gado na região de Mesópolis, mas tem um punhado de outras notícias, né? Violência doméstica, a saber, tinham 6 presos aqui em Jales. Só para explicar um assunto que já foi falado também, a cadeia de passagem, onde o pessoal fica aguardando pela audiência de custódia masculina, é Jales agora, é a central de polícia judiciária. E a cadeia de Santa Fé do Sul
2: é feminina.
0: Então, ela recebe as mulheres da região inteira, não só de Jales, que vão, enquanto aguardam aí as instruções, né, para saber para onde vão seguir, né, que são os centros de detenção femininos, ficam em Santa Fé. E masculino ficam em Jales. Passou pela audiência de custódia, não foi liberado pela justiça. O homem, no caso, ele vai para um centro de detenção provisória. Muitos deles vão para Paulo de Faria. 7:59, voltamos já.
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0: 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São 8:02, quarta-feira também com prêmio aos nossos ouvintes a partir de agora.
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0: São 8:03, aproveitando a nossa audiência nesse momento, que está lá em cima, quase no teto, pela internet, além dos aparelhos, né? Além do Facebook, tem o rádio, tem o Facebook, tem os aplicativos, tá? Tem os aplicativos. O Delay Garcia postou ontem, repostou, né? Rádio. É uma paixão que o tempo não consegue desligar. Né, Delay? É bem isso. Então, rádio, ó, notem, é uma paixão que o tempo não consegue desligar. Notem que a certificação de muitas informações vem assim, um comentário muito natural que muito acontece. Posta-se em tudo que é lugar. Ah, mas é verdade isso, porque pô, falou na rádio. A certificação vem do rádio, Delay.
2: E rápido, né?
0: E rápido. Hoje de manhã, a gente falava sobre um amigo que ontem veio de Araçatuba. Seu Valdinei, que é nosso ouvinte, tem uma propriedade aqui em Ponta Linda, e ele tá querendo comprar um negócio que não se vê mais nos pastos por aí, que é cabra dele. Comprar cabra hoje, meu amigo, é um desafio. Ele tá tentando faz muito tempo, apelou pro rádio. Ah, como é que faz? Tô tentando. Fala lá cedo no quintal. Falamos de manhã no quintal, já veio a informação de um vendedor de cabra, não sei nem onde que é, mas não é perto de Jales, tá? Já veio o quê? Via rádio. Então... a certificação realmente da veracidade sempre vem através do timbre do rádio. São 8:04 e falando nisso, vem aí o timbre do seu Assis Duarte e as notícias da polícia.
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10: Aos amigos do Antena Ligada, estamos chegando nesta quarta-feira com as informações do plantão policial. A base operacional, a Polícia Militar Rodoviária, nós tivemos um acidente com vítima na Jabas de Moraes, Santa Albertina, um Gol 2006 de Paranapuã. O condutor perdeu o controle desse veículo e acabou capotando ao sair da pista. Quatro pessoas no veículo, sendo que condutor e mais três. Uma passageira do veículo estava sentindo dores. Foi socorrida pelos bombeiros até a UPA. Nas demais rodovias, nós tivemos tranquilidade. Noite, madrugada, tranquilo nas rodovias pertencentes à base da cidade de Jales. Na região, uma idosa de 75 anos, ela morreu após o carro que ela estava colidir contra uma árvore numa estrada rural em Santa Adélia. Foi identificada como Juliana Lima de Aquino. Ela morreu neste acidente. Uma área rural, Santa Adélia, região de Catanduva. Veículo saiu da pista, colidiu violentamente contra uma árvore. De acordo com a apuração, de acordo com o boletim de ocorrência, um homem que conduzia o veículo perdeu a direção do veículo e chocou-se contra a árvore. Com impacto, portanto, a passageira, ela acabou, portanto, sendo uma vítima fatal. Ele tendo ferimentos leves, ele foi socorrido ao Hospital Padre Albino, em Catanduva, para um procedimento cirúrgico, mas ele está tudo bem, enquanto que a acompanhante acabou perdendo a vida neste acidente. Nós tivemos, pela Central de Polícia Judiciária, 6 presos no plantão. Plantão, portanto, com 6 presos, né? Muitas ocorrências. Nós tivemos colisão na Rua 12, veículo com a Nissan, um automóvel 2025 branco e uma Honda Biz 2023. Só danos registrado à central. Também procurado e capturado na Rua Bom Jesus, a Polícia Militar, com o mandato expedido pela Justiça, cumpriu a polícia. Também procurado e capturado foi na Rua Rio de Janeiro, Jardim Paraíso. A Polícia Civil, a equipe, portanto, da DIS, da Delegacia de Polícia Civil, também cumpriu o mandato expedido pela Justiça e o autor está à central. Estelionato na Rua Califórnia, Jardim, Estados Unidos. A vítima recebeu uma proposta de um empréstimo para giro, de uma operadora do banco o Daicoval, área 11. Para esse procedimento, era necessário obter um projeto de um economista. E eles apresentavam como já tendo um economista que faz esse projeto. Cobrava R$200 para tal. Foi, portanto, feito esse acerto para fazer o projeto. Aí a vítima recebeu um comunicado e ele fazia o seguinte: olha, o valor, o Banco Central não autorizava, não é? Portanto, aquele valor. Mas teria que pagar o projeto. Portanto, a vítima fez o pagamento em Pix. Depois foi verificar que se tratava de um golpe. Pix foi feito desconto na conta dele de R$14.704,32. Foi o prejuízo da vítima. Registrou um boletim de ocorrência central. Tentativa de estelionato. Olha aí, tentativa de estelionato, a Rua Otávio Graziano, Jardim Oiti. A vítima recebeu uma ligação, WhatsApp, área 11, pediu o aplicativo do banco para, portanto, que havia ganho a ação, o falso advogado. A vítima percebeu que se tratava de um golpe, já disse que desligou o telefone. Desligou o telefone, se entrou em contato com o banco, até naquele momento tudo ok, mas para preservar, compareceu à central e registrou um boletim de ocorrência. Também estelionato na Coab Dercido Joaquim de Carvalho, Rua Tomás Floriano. A vítima comprou uma peça automotiva pelo aplicativo no WhatsApp, pagou R$630 para entregar dentro de 15 dias. Já passou vários dias além dos 15 dias e não foi entregue. Tentou entrar em contato, com o telefone, com a vendedora, com o WhatsApp, não atende mais, bloqueou ele. Então, ele viu que se tratava de estelionato, um golpe, registrou um boletim de ocorrência também à central. Violência doméstica, a rua Alvorada no Novo Mundo. A Polícia Militar compareceu, atendeu, portanto, a ocorrência, onde a vítima, ela registrou o boletim de ocorrência, e agora a polícia vai apurar. Violência doméstica na rua São José Tadeu. Também a vítima pediu medida protetiva. Violência doméstica na rua, rua Relíquia de Miranda. A vítima também pediu medida protetiva. Furto na rua 12, subtraído, uma bicicleta de cor preta, estava devidamente estacionada. A rua 12 foi levada por Larap. Foi registrado boletim de ocorrência. Outra violência doméstica aconteceu na Avenida João Amadeu. A vítima pediu medida protetiva. Também nós tivemos, né, um procurado capturado. Foi esse procurado capturado em São Francisco. Policiais militares apresentou o mesmo à Central de Polícia Judiciária. Furto na rua Rio de Janeiro, Jardim, Estados Unidos. Foi subtraído da vítima o saco de arroz de 5 quilos levado, o saco de feijão de 1 quilo, 2 litros de leite e 1 litro de óleo. Registrou um boletim de ocorrência à Central. Tentativa de furto de gado é frustrado após caminhão quebrar em propriedade rural de Mesópolis. Aconteceu ontem pela manhã. Uma tentativa de furto de gado mobilizou as forças de segurança na manhã de ontem em Mesópolis. Uma propriedade rural arrendada pelo prefeito de Mesópolis, Alex Mentel, região da Areia Branca. O prefeito foi até o local para verificar o abastecimento de água quando encontrou o caminhão boiadeiro parado dentro da propriedade. Ao notar a situação suspeita e não encontrar ninguém no local, ele acionou imediatamente a Polícia Militar. As primeiras apurações indicam que os criminosos já haviam embarcado parte do rebanho no caminhão. No entanto, a ação criminosa foi interrompida porque o caminhão apresentou problemas mecânicos antes de deixar a fazenda. Com isso, suspeito fugiu antes da chegada da polícia. Durante a diligência, a Polícia Militar localizou o proprietário do caminhão, que informou de ter emprestado o veículo a terceiro e forneceu os nomes das pessoas para a polícia. Os suspeitos continuou sendo procurado. Continua, mas não tinha sido identificado, não tinha sido localizado. Identificado, mas não localizado. A Polícia Científica realizou a perícia na propriedade, recolheu impressão digital e outros vestígios que poderão auxiliar na identificação de todos envolvidos. Além, portanto, da tentativa de furto do gado, dois cavalos de uma propriedade vizinha também foi levado pelos criminosos, mas acabaram sendo abandonados nas proximidades também esses animais. Moradores da região afirmam que os crimes na zona rural têm aumentado. Há cerca de 2 semanas, outros produtores teve também 9 cabeças de gado furtado na mesma localidade. A Polícia Civil segue investigando esses casos. Força Tática prende drogas em um bar em Votuporanga. Foi ontem, durante patrulhamento da Força Tática em Votuporanga, a equipe da Polícia Militar intensificou a fiscalização no estabelecimento comercial após denúncia de tráfico de drogas no local. Ao passar em frente ao estabelecimento, policiais visualizou a movimentação suspeita de 2 pessoas que tentavam se esconder no interior do imóvel. Ao perceber a presença da equipe da polícia, durante a abordagem foi localizado uma porção de maconha. Uma adolescente admitiu que ter entregue a droga a outro abordado. Portanto, nas buscas realizadas no interior do estabelecimento, os policiais encontrou uma balança de precisão, uma pedra de crack escondida atrás de garrafas de bebida. Posteriormente, o proprietário do local compareceu ao estabelecimento e, após diligência e complementares, as equipes localizou em sua residência um revólver calibre 32 com 4 munições intacta, escondido em um veículo estacionado da garagem. A diligência também prosseguiu até um outro veículo, incluindo, portanto, que é do suspeito, onde foi encontrado R$30 mil em dinheiro, 18 porções de cocaína já embalada, pronta para vendas. Ao todo foram apreendidos um revólver calibre 32, 4 munições intactas, uma balança de precisão, 18 porções de cocaína pronta para venda, uma pedra de cocaína maior, uma porção de maconha, aproximadamente R$30 mil em dinheiro, aparelhos de celulares, e o homem permanece preso à disposição da justiça. Crime de tráfico de drogas, posse ilegal de arma de fogo. A adolescente foi ouvida na presença da sua responsável legal pelas autoridades e foi liberada. Foram essas informações do plantão policial para os ouvintes do Antena Ligada.
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5: Gente, olha a hora, são 8h38, o tempo não para, o relógio é cruel, o tempo na velocidade da vida, né, Deleizão? São 8h30, ah, você viu que... Pô, é bonito essas coisas, né, Deleizão?
1: Achei a abertura bem diferente hoje.
5: É, bem diferente, Delei, bem diferente.
1: Tá diferente hoje, não sei o que você tomou, não.
5: Não, não tomei nada, não. Eu não tomei nada, eu tava, inclusive, vendo no grupo você, o CR7 e o Cotonete fazendo postagens sobre a volta do Campeonato Brasileiro. Vocês, né, tentando se motivar. Buscando por um aditivo, né, para dar uma
1: oportunidade. Eu tô achando que você quer sair do foco, porque ontem eu li uma notícia à noite que chegou o quarto transfer ban no Corinthians. Não eram três ontem, até de manhã. Agora chegou o quarto transfer ban.
5: Deleizão.
1: Que barbaridade. Tá do Michel, um jogador. Não. Esqueci o nome do jogador agora.
5: Ah, ó. Charles.
1: Charles.
5: Charles.
1: Charles.
5: Não, Charles, esse Charles.
1: Corinthians não cumpriu um acordo por Charles e sofre transfer, e vai fazendo fila aí de transfer, mano. Nós somos quatro. Ei, seu Valdecir, tá feia coisa.
5: Então. Ô, Delei, ó, e o pior ainda, falando de Corinthians, já vamos falar que nós temos aqui o apoio nesta hora da Doce Vita, a padaria do Jean. Não deu pra Inglaterra, né, Jean? Ficamos tristes, sim. 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Kikão, um grande abraço, tá de férias, né, Kiko? Precisa socorrer nós aqui para acionarmos as nossas apostas.
1: Mais um time que tá bravo com o gramado. Já tinha o problema do Allianz, agora é o Corinthians. Parece que o jogador já se machucou no novo gramado do Corinthians. Tá ali, ó.
5: Não.
1: Tá ali, ó, bastidores, porque...
5: Calma, que a notícia precisa ser dada com todos os detalhes. Ó, Corinthians, Santos e São Paulo, anotem, acumulam 6 transfer ban.
1: O São Paulo tem um, vocês têm 4, então sobrou 2.
5: Como é que o São Paulo contratou os jogadores ali? Chegou quando esse transfer ban aqui, hein?
1: O tricolor foi... São Paulo...
5: Delei, foi punido. Disco. Deleizão. Vossa Excelências foram punidos ontem, Deleizão. Foram punidos ontem.
1: Porque tinha. O São Paulo tinha tido um transfer ban já, mas tinha acertado e regularizado. Agora, ainda bem que nós já contratamos dois jogadores.
5: É.
1: Não vamos contratar mais ninguém.
5: Chegou o Buta, né?
1: Chegou o Buta.
5: É, o Buta.
1: E o outro lá.
5: E o meio-campo que veio lá do Rio de Janeiro. Lá.
1: É esse mesmo.
5: É, mas e o zagueiro? Não é só dois, não. O Delei, ó, é da Lazio. Referente a atraso no pagamento da primeira parcela, ainda que vocês não pagaram da compra no meio-campo com o Marco Antônio.
1: O brasileiro é uma vergonha, né? Enquanto ficar esses gestores aí, tem que virar tudo time pro SAF, no meu bode ver. Tirar esses diretores que vão lá só para fazer os seus pé de meia e cair no mundo e não vira nada. E o clube fica quebrado. São Paulo tem mais de 1 bilhão de dívidas. Corinthians chegando a 2 bilhões e 700 milhões.
5: O Delei, ó.
1: O Santos com dívida até não querer mais. E assim vai. Não tem ninguém. Vamos, eu acho que só Flamengo e Palmeiras não tem.

0: dívida hoje.
1: Vamos passar em real aqui. A questão do Corinthians. São três transfer ban. Ó, o Corinthians do Charles.
0: Quatro.
1: Não, três, ó. Três. Ué? O Corinthians é três.
0: Ah, é três?
1: É três.
0: Então,
1: ó,
0: vai.
1: O Corinthians tem três. Ó, o Charles duas vezes, hein? Ê, Charles, hein? Ó, é, o pagamento disciplinar, é, Charles, 6 milhões do um time da Dinamarca. O Martinez, 7,54 milhões do Philadelphia Union, dos Estados Unidos. E também 8 milhões à Câmara Nacional de Resolução de Disputa, CNRD, por atraso em uma das parcelas do acordo. Aqueles parcelamentos
0: então,
1: que não
0: são cumpridos, aí é, né? Três transfer ban, e mais um transfer ban pelo não pagamento de uma multa disciplinar de 225 mil dólares, que dá 1 milhão e 100, não sei porque não pagaram, imposto pela FIFA por descumprimento da contratação envolvendo Charles, José Martins e Thales Magno.
1: E ainda tem 850 mil, cerca de 4 milhões com o New York City. Já foi condenado pela FIFA, mas recorreu. Pode chegar mais um aí.
0: Minha nossa.
1: O São Paulo.
0: O Marco Antônio agora, ó. O clube não pagou uma parcela de 1 milhão e 50 mil euros. Vixe, é 6 milhões, mano. Para Lazio da Itália. Paga, São Paulo.
1: No Marco Paga. Antônio. O Santos, ó,
0: Jean Lucas,
1: meu, dívida de 2 milhões.
0: Ixi, aí é grande, hein? 12 milhões. De Neymar, ajuda o Santos. Já pega mais uma parte do Santos, vai pagando as dívidas.
1: 12 milhões. Ah, tá complicado, hein?
0: Tá.
1: Bom, em tempo, o Corinthians vai jogar contra a equipe do Remo amanhã, o único jogo que tem amanhã. O novo gramado, né? Ranieri é desfalque em treino por incidente em novo gramado. Mas ele já vinha meio que...
0: Não, foi acidente no novo gramado. Olha lá, lê. O jogador sofreu uma queda no novo gramado do Neoquímica Arena, atividade da segunda-feira. Ralou um dos joelhos e precisou ser poupado. Ah, ralou o joelho? Ralar o joelho, cara.
1: O que é isso,
0: gente? Ralar o joelho, eu andava de cair de rolemã, ralava o joelho, canela, pra todo lado aqui.
1: Gente,
0: e vida que segue. Jogava bola no campo da EFA, ralava joelho, cotovelo, tudo. Esses caras ralam o joelho, já é problema do gramado. Futebol Nutella que tá hoje,
1: viu? O Delay ralava o joelho, ainda rala o joelho, ele sempre teve problema.
0: Hoje não, mas só cair.
1: Você toma mais cuidado.
0: Se tropeçar na calçada e cair.
1: Vossa Excelência, toma mais cuidado.
0: Ralar o joelho é brincadeira. Esses caras nunca tiraram o tampão do dedo, chutando a rua.
1: Tá de brincadeira.
0: Sabe quando fica aquele tampão? Você já chutou o tampão, arrancou o tampão do dedo chutando um negócio? Esses caras não sabem o que é isso. Dá vontade de falar um negócio aqui, mas não posso falar.
1: 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Gente, o Delay teve muitos problemas de joelho, de ralar joelho, né? Seu Valdeci sabe como é que é, né, Donizete? O Donizete sabe. O Orlando Ribeiro hoje ele está servindo a justiça, né? E ele não vai participar hoje do programa. Mandou um bom dia e um abraço a todos nós. Muito obrigado.
0: Eu tô prestes a partir, você sabe, eu tenho compromisso
1: e o
0: Deleizão, agora.
1: O Deleizão parte daqui.
0: Pior, vai ter que passar perto daqueles traíra que tem lá.
1: O Cotonete
0: e Cidinho.
1: O Cotonete, fica atento que daqui a pouquinho a gente vai ter aí, tá? Uma atração especial, o Deleizão desembarcando aí, tá? São 8 horas. Vigia pra nós, por favor, tá? Hoje tem jogo do São Paulo, né, Deleizão?
0: Vamos ver a escalação do São Paulo. Hoje ao vivo, no Plim Plim, às 9h30 da noite. Opa. São Paulo e Atlético Paranaense. Globo e o GTV.
1: E Premier também. O GE tá tentando levar as transmissões também, né? Fazer aquele tchan. Eu vi a transmissão do GE do amistoso do Corinthians.
0: Agora, falando do Calera, hein, que tá machucado, tá escalado. Rafael no gol, Wendel, Osório, Arboleda, Lucas Ramon, Bobadilha. Ó, Bobadilha não foi poupado, não. Foi pra Copa, descansou um pouquinho.
1: Ele já voltou.
0: Marco Antônio.
1: Foi pro pau.
0: E Marco Antônio fez falta pra nós, tá voltando agora. Mas cadê o coisa? Aquele que veio do Mirassol? Luciano, Ferreirinha, Calera e Arthur. Que a dupla que tava fazendo bem pro São Paulo era o Marco Antônio, aquele que veio do Danielzinho, né?
1: O Danielzinho.
0: Será que tá machucado?
1: Não.
0: Só o Lucas, o Pitor.
1: Só a única coisa, o único que tá fora mesmo é o Lucas. E o Buta também já tá em condições, né, Delay? Vocês vão colocar o Buta pra jogar?
0: O Buta vai sentar tá sentado no
1: Vai sentar.
0: Vai sentar lá na cadeirinha, lá e ficar lá.
1: Esse time do São Paulo aqui tem uma configuração interessante, Adelei. Ferreira, velocidade, habilidade pelos lados. O Arthur, né, que ajudou muito. Luciano e Calera. Esse time não render...
0: Paulinho, vamos lá começar de novo, hein? Joga no Calera que é gol.
1: Ô, Delei, das novidades aí, ó, dos três, foram regularizados, né? Ainda bem, hein, Deleição, senão não ia dar tempo, hein?
0: Perfeitamente, ó, você falou a verdade.
1: O Bota, o Vitor Sá, e acho que o Vitor Sá é o único que vai pro banco hoje, tá? O Alan Franco, ele saiu do clube, né? Foi embora. Sabino tá recuperado, mas né, ainda...
0: poucos treinamentos, né? Vai aguardar.
1: E o Arboleda, Deleizão, depois de tudo que ele aprontou com Vossa Excelência, tá voltando.
0: Vamos ver o extra-campo dele, né? Se ele vai voltar a encontrar os parceiros. Fica longe dos parceiros, Arboleda, senão a casa cai.
1: Senão tá, vai ser ruim.
0: Teve um jogo ontem, viu?
1: Teve um jogo, sim. O Campeonato Brasileiro... Fala o jogo de ontem aí, Deleizão.
0: Clube Atlético Mineiro 1, Bahia 1.
1: Tá certo.
0: Bahia... ruim pro Clube Atlético Mineiro e Bahia, que tá em sexto, foi até bom. Ficou ali.
1: Foi razoável, jogou fora. A Série B do Brasileiro ontem teve vários jogos, a rodada vai ser concluída hoje ou amanhã, hein? Amanhã vai terminar a rodada. Os jogos de ontem.
0: Não acredito. Aí sim. Novo Horizontino 0, Criciúma mais do que líder 1. Havaí 2, América 1. Vila Nova 2, Fortaleza 1. E hoje, no Germano Kruger, Operário contra a Ponte, Ceará hoje também contra o CRB, o Goiás recebe no Serrinha o Sport, hoje nos Aflitos o Náutico pega o Londrina, amanhã o Atlético pega o São Bernardo e lá em Cuiabá, o Cuiabá pega o Atagoniense, fechando a rodada amanhã, Botafogo e Juventude.
1: Isso é Série B. Isto é Série B, Série B. Vamos falar um pouquinho sobre A Copa Sul-Americana. Ontem teve dois jogos, Deleizão, e o Santos conseguiu um grande resultado. Mas vamos aos jogos marcados. Primeiros jogos de hoje. O Vasco joga hoje com o Independiente em Medellín. Hoje o Bragantino joga no Nacional em Lima, no Peru, contra o Sporting Cristal. E hoje também no La Fortaleza, o Lanús enfrentará o Cienciano. Ontem dois jogos.
0: E o Santos, muito bem. 4-1 fora de casa, a Universidade Central encaminhou a classificação. E o Nacional também vai dizer, disse tchau, o Tigre mandou 3-0 fora de casa.
1: O Santos pegou um time frágil ontem, principalmente o primeiro tempo foi muito tranquilo, os brasileiros ditaram o ritmo do jogo, abriram o placar com o Gabriel Bom Tempo.
0: Depois o Gabriel Menino fez o segundo gol.
1: O Menino e o Tassiano e o Rony, né? E depois Rony deu uma vacilada no final.
0: Tomou
1: um golzinho, mas eu acho que não tem problema nenhum. O Santos leva uma vantagem enorme para terça-feira da semana que vem. Vai jogar na Vila. O técnico Cook pode perder por 3 gols, que ainda teria pênalti. 2 gols de diferença ainda classifica o time.
0: Agora
1: do Santos.
0: O próximo jogo do Santos é com a Chapecoense, 18h30, Vila Belmiro, para a 20ª rodada do Campeonato Brasileiro.
1: Sábado, né? Sábado. O Santos já jogou nessa rodada que tá rolando.
0: E perdeu. O Botafogo.
1: O Santos tem problema financeiro, tá com transfer ban.
0: Mas chegou o menino Ney lá. Já tá treinando.
1: Tá tudo enrolado.
0: Olha lá, Cuca prepara. Como é que é? Cuca prepara sequência. Não sei que sequência que é. Confirma retorno de Neymar ao Santos.
1: Ô, Deleizão, agora cá entre nós, né? Se o Neymar quiser, bola tem. Condição.
0: Isso que atrapalha o Neymar. Neymar participa de torneio de pôquer em São Paulo. O jogador foi poupado da partida. Já tá explicado porque ele foi poupado. Porque tinha esse torneio de pôquer.
1: Isso que detona o.
0: Bom, mas. Depois que acabou a Copa, ele já foi para Las Vegas e participou de um torneio de pôquer lá em Las Vegas.
1: Deleizão, faça a lista dos jogos, depois a gente vem com escalações.
0: Hoje o Curitiba pega o Palmeiras, no Couto Pereira, 19h30. O São Paulo, já falamos, até a escalação pega o Clube até Paranense, com transmissão da Globo. No Beira-Rio, o Inter recebe o Cruzeiro, a Chapecoense recebe o Flamengo, tudo hoje. E amanhã, fechando a rodada, o Corinthians recebe o Remo no novo gramado do Arena, no Neoquímica Arena, que o jogador do Corinthians ralou o joelho. Gente, me ajuda. Ralou o joelho, vai perder do Remo.
1: O Deleizão, que eu diga, o Deleizão teve muitos problemas de joelho, assim, nessa questão de ralar joelho, viu? O seu Valdecir, ele ralava o joelho mesmo, né? Mas mesmo assim, né, Deleizão, você não tava nem aí. Quando o assunto era futebol, você ralava o joelho, mas você ia pro pau na boa,
0: Pelo amor de Deus, ralar o joelho, quem que...
1: Não faz sentido.
0: Na minha faixa etária, quero ver quem que não ralou o joelho jogando bola, caindo em golemã, jogando bola queimada, claro, e tudo mais. Claro. Betia, você tá louco.
1: Não, mas é o que eu falei. Em termos de futebol, principalmente os jogos aqui no campo da FEPASA, a Deleuzão não estava nem aí. Ele ralava o joelho, estava lá no meio da molecada, mas ele ia pro pau de boa.
0: De certo, o gramado da FEPASA lá nos anos de 80, 80 e pouco, era o tapete que é hoje. Hoje é um tapete. Hoje é um baita de um gramado.
1: Você sabe, tem irrigação, né,
0: Deleuzão? Tem irrigação, tudo.
1: Eu parei esses dias para...
0: Lá, antigamente, lá tinha até... Tinha animais, né, de quatro patas que comia grama lá e deixava lá o serviço lá no meio, lá. Para, rapaz. Aliás, isso nós... aí é futebol raiz. Entendeu? Tinha que desviar do Burundum ali. Você entendeu o que eu tô falando, né?
1: Ah, sim. Aquela pequena saliência. Nós, no futebol raiz, então. Jogando lá no Córrego dos Coqueiros também, olha, eu me apresentava.
0: Quando secava, sábado, então, quando ficava muito seco, a bola batia e espirrava pra tudo quanto é lado.
1: Era um montinho artilheiro. Não era montinho artilheiro. Mas e tinha os carrinheiros que deixavam o carrinho
0: também,
1: ali, já soltava o animal
0: também
1: ali.
0: Também ali, né?
1: Então, não tem essa, não.
0: Certo, era niveladinho.
1: As éguas,
0: não,
1: né,
0: imagina se era nivelado o gramado da FEPASA antigamente.
1: O Deleuzão.
0: Você jogava a bola e ia quicando mais que...
1: E as éguas também, né, Deleuzão? Vocês mexiam... Vocês mexiam com os cavalos, com as éguas ali ou não?
0: Não,
1: claro. Mas deixava eles quietinho no canto.
0: Deixava eles lá no canto, lá perto daquela árvore.
1: Ah, tá, entendi.
0: Claro.
1: Ô, Lourdinha, boa sorte pra você pra ganhar o prêmio lá da Nova Peixaria Jales, muito obrigado. Quem mandou mensagem aqui também foi a Marli, né, Marli Rueda. Seu Valdecir, como é que tá aí, seu Valdecir? Diz aí.
2: Bom dia, Deley, bom dia, Claudinei. Rapaz do céu, onde nós vamos parar, meu amigo? Que é isso? Mas, ó, você não esquece não que o São Paulo tem um também, tá? São Paulo, Santos, fica tranquilo, vai aumentar lá também. Você tá pensando que é só nós? Não é, não. E fui. Claudinei, é o Marcos Antônio que não pagaram. Compraram, mas não pagaram. Depois fica falando do Corinthians. Meu Deus do céu, hein, gente?
1: Não é sempre assim, viu, seu Valdecir? Olha, deixa eu mandar um abraço, Deley. A dona Maria. A dona Maria tá ouvindo a gente. Ela e é a mãe do Osmar Trígolo, né? O Osmar Trígolo tá nos ouvindo. Bom dia. Ele mandou algumas mensagens para nós aqui na transmissão. É Aparecida do Oeste, estão em Aparecida do Oeste nesse instante nos acompanhando. Dona Maria, grande abraço para a senhora. Alô, dona Maria. E também o filho aí, o seu Osmair Trígolo. É o Osmair Trígolo acompanhando a gente. São 8h54, voltamos já já.
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0: Rádio Antena 102.8:55 vai passar no Prime o jogo do Palmeiras, lá em Curitiba. Jogo do Palmeiras que terá Carlos Miguel, Gustavo Gomes, que já voltou da Copa, Murilo, Arthur e Kelvin, Marlon Freitas, Lucas Evangelista, Andreas Pereira, Maurício também voltou, estava pelo Paraguai, Arias estava pela Colômbia, Ramon Sosa. Este é o time do Verdão que vai fritar o Curitiba, né? Felipe Anderson, Giai, Vitor Roque, transição física, os primeiros contundidos, né? Alan tá suspenso, Paulinho suspenso, Flaco Lopes, recesso, né? Estava na final da Copa. E o Abel Ferreira, terceiro cartão amarelo, estão fora do jogo de hoje. O jogo, repito, será transmitido pelo Amazon Prime, jogo do Palmeiras, não perca a hora, torcedor alviverde, Celso Menossi, né? Às 19h30. Pessoal, em tempo, só para lembrar, vamos divulgar o leilão em prol do Hospital de Amor, leilão de gado no dia 15, né? Para nós aqui é um feriado, porém é um sábado, já é meio que com cara de feriado, lá no BX Deirões, o leilão em prol do Hospital de Amor. Celso e toda a turma da organização contando com a participação de vocês. O Delay já passou a escalação do São Paulo. O técnico Odair Hellmann do São Paulo vai mandar Santos, Arthur Dias, Aguirre e Esquivel, Gilberto, Jadson, Luiz Gustavo, João Cruz e Mendonça, Leozinho e Viveiros. Marquem aí, ó. Eu acho que o Cartola, se fechou o Cartola, eu tô meio desatualizado do Cartola, é hora de pegar firme de novo, né? Mendonça e Viveiros farão os gols do Atlético do Paraná contra o seu time de eleição. São 8h56. Novo Horizontino tá perguntando, está afirmando o Edilson Dodo. O Edilson, o Novo Horizontino perdeu, hein? Perdeu em casa para o líder Criciúma. Resultado muito ruim ontem da equipe de Novo Horizonte. Bom dia, o Palmeiras perde hoje, você quer apostar, Claudinei? O Palmeiras não, o São Paulo perde, né? O São Paulo perde o jogo, eu acho que o São Paulo perde o jogo. Chamando aqui para um áudio, são 8h57 na 102. Lidomar, fala, Lidomar.
1: Fala, menino, bom dia, Lidomar. E aí? Vamos voltar à realidade do nosso futebol agora ou não? Fala pra nós. São Paulo, Corinthians, Santos, Palmeiras. É nóis, hein? Vamos lá.
0: Mas é uma dura realidade, hein, Lidomar? Duríssima realidade do nosso futebol brasileiro, né? Todo mundo aí sofrendo com os times, né? Mais um ouvinte no ar.
2: Bom dia, turma, tudo bem? Por que que o Claudinei ralava o joelho? Ele jogava bola?
0: Não entendi a colocação aqui do nosso ouvinte, né? Olha, eu aposto no Curitiba. Couto Pereira lotado, eu aposto no Curitiba. Ah, olha aí, hein? Poxa vida, hein? O Kikão, sempre fala alguma coisa pra mim aí, Kikão? Dá um sinal de vida aí, Kiko. O Fabinho tá na padaria Doce Vita, Deleuzão, tá chamando pro limpo aqui contra o Palmeiras, hein? Curitiba e Palmeiras. E tá, ele aposta no Curitiba. O Palmeiras tá meio desfalcado. Eu vou pensar mais um pouquinho aqui, hein? Bom dia. Delay, qual a sua? Robinho pergunta. Ô, Robinho, você tá joia, meu filho? Tudo certo? O que o Delay achou da harmonização facial do Vini Júnior? Ontem ele, inclusive, tava comentando com os colegas dele do grupo Las Panteras, que achou bem, bem legal, parece que deu um formato diferente, né? Ele gostou, Robinho. Ele teve que sair um segundinho aqui pra atender o telefone, mas ele gostou. A informação que eu posso dizer para você é que ele gostou bastante. Só o Palmeiras é que salva as equipes de São Paulo, né? Fala, Dió.
3: Ô, Claudinei, bom dia. Bom dia, Delay. Hoje a seleção joga 7h, hein? Louco, deixa eu falar para você. Manda um bom dia.
0: Grande aí, Dió.
3: Jesus, lá na Rapadura. E manda um bom dia pro Vagnão, Julião, Chorão.
0: Atende então, Dió, atende o telefone, ele tá mandando mensagem, o povo ligando para consertar a rodinha. Então tá mandado pro Jesus lá na Rapadura Pontalina e o Vagnão Julião. 8h59 na 102, 8h59, são as coisas do futebol, voltando à realidade, Campeonato Brasileiro rolando, né? E também as coisas da Série B, Sul-Americana. Alguns jogadores do Corinthians realmente reclamaram, eu tô vendo outros comentários aqui sobre o novo gramado que foi trocado nesta pausa da Copa. O time vai jogar já lá quinta-feira, está o time do Corinthians fez um treinamento lá para reconhecimento. Teve se ralado aí no joelho do nosso glorioso Ranieri. Na verdade, o Ranieri, ele jogou, participou do amistoso, mas ele fez. O Diniz está preparando o Ranieri para principalmente fazer aquelas jogadas de saída de bola, conta muito com o Ranieri para isso. E usou bastante essa pausa da Copa para treiná-lo no sentido de melhorar a saída de bola do Corinthians. Olha, o Rafinha deu uma entrevista, né? Foi efetivado, ele não fugiu dos questionamentos e durante a apresentação do Vitor Sá. E o São Paulo também está com alguns problemas de salário, viu, Deleizão? Talvez Vossa Excelência não queira, e está ao telefone agora. Ele tem um mês já de atraso em direitos de imagem, mas negou que tem influenciado na saída do Alan Franco, principalmente, que era um jogador importante. Ele disse o seguinte: em todas as reuniões, a gente tem conversado com o grupo, tem mostrado as dificuldades e estamos aí na intenção de resolver essas pendências financeiras com o São Paulo o mais breve possível, tá? Então, o São Paulo também, viu, Delezão? Teu São Paulo tem problemas financeiros aí. Hoje, 4-0 pro Palmeiras. Próximo transfer ban do Corinthians será com a tia das marmitas. É a turma do contra. Ai, vamos lá, Zequinha, abraço. Vamos fazer uma pausa agora, retornaremos com o nosso programa O Bom Começo. Amanhã, toda a repercussão da rodada hoje do Campeonato Brasileiro e também as notícias de Jales e região a partir das 7 da manhã, aqui no seu Antena Ligada. 40 anos de 102 em agosto.
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10: Rádio Antena, 9 horas e 13 minutos no ar. Um bom começo, o nosso musical de todas as manhãs. Vem com a gente, 997-359981. E boa sorte para você. Sorteio daqui a pouco de um brinde, né? Toda quarta-feira, neste mês de aniversário, nós estamos aí fazendo o sorteio de um kit. Um presente da Anne e o Matheus da Nova Peixaria Jales. Que tal ganhar o kit de hoje? Então, tá na sua mão, tá no seu celular, tá no nosso WhatsApp. São 40 anos de 102. 9 horas e 14 minutos, 10 horas tem Cléo Garcia, tá retornando. Boquinho às 3 da tarde. Começamos com Celine Dion, To Love You More. 9 e 14. Bom começo, até às 11 horas da manhã.

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8: Capital Inicial na 102.923. Vai mandando aí a sua participação e boa sorte. Daqui a pouquinho nós vamos estar sorteando um kit. Já avisou aqui o Matheus, que é o kit hot roll com refrigerante, né? O espeto de hot roll é isso, né, Matheus? 924, 52 anos, mais de meio século em Jales, da nova peixaria Jales. Vamos trazer capital inicial, canção bacana. Carlinhos Tavares, bom dia. Daniel, bom dia. Zé Paulo, obrigado pela participação aqui, companheiro. 924, no Bom Começo.

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11: E vamos divulgar quem é que vai levar para casa hoje, ou pode buscar, né, para consumir em casa o kit da Ana e o Matheus, nos 52 anos da Nova Peixaria Jales. Hoje é o hot roll, o espeto de hot roll e também refrigerante. Ah, deixa eu girar aqui. Marli Rueda, a Marli Rueda, deixa eu só ver se a Marli, Marli Rueda, que horas que ela mandou a mensagem pra nós aqui. A Marli mandou às 8:46, dizendo, olha, me coloque no sorteio, final do telefone 3040, viu Marli? Venha buscar o vale, ou se você quiser também ligar direto na Nova Peixaria Jales, eles devem estar ouvindo, né, Matheus e Anne? Marli Rueda, o nome da ganhadora, pode ir direto buscar lá, tá bom? 9:32, seguimos assim, ó. Solidão. Zezé de Camargo escreveu, Leandro e Leonardo gravaram. Segundo o Zezé, o Leonardo gravou essa música contra a vontade dele, né? Olha o tamanho do sucesso que virou.

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3: Pediram pra gente enrolar uma música do Benito de Paula agora há pouquinho, hein? Quem foi que pediu o Benito de Paula, será? Benito de Paula... Maria Dulce, bom dia, obrigado. Sônia, oi Sônia, tudo bem? Estão pedindo música pra turminha lá do Sacaxi. Viu umas fotos, Sônia tava passeando, eu acho, né? Viu umas fotos aí, umas publicações. Tudo certo aí, Sônia, bom dia. Obrigado pelo carinho, a companhia, parceria de vocês aí. Turminha do Sacaxi, supermercados.

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7: Horas 52 minutos na Rádio Antena 9:52. A Marli ganhou o prêmio hoje lá da Nova Peixaria Jales, né? Já orientamos, viu, Matheus? Pra ela passar aí pra retirar o prêmio na Nova Peixaria Jales. Ela vai direto aí, tá bom? Eles já vão anotar o nome da Marli por lá. Vai facilitar a vida dela pra não ter que correr aqui em Riba. Cumprimentar e agradecer os ouvintes todos. O Luizão e a Irene estão ligados com a gente também. Bom dia. Bom dia e obrigado à participação do João Vitor Celes com a gente. Leonardo de Oliveira Neves, obrigadão aí pela audiência. Carlinho Tavares, Edmilson Rodrigues, ligado na 102. Vamos trazer uma música que foi tema de novela e depois o Pink Floyd, para quem tá trabalhando, tá no escritório, tá aí no consultório, quem tá no supermercado. Os entregadores, vocês são muitos, né? Até a turma que faz a entrega da compra online. Hoje tem os entregadores aí do material para construção, dos supermercados, das lojas. Tá todo mundo ligado na 102. Saibam que é um prazer enorme estar ao lado de vocês, tá? Estamos aqui na nossa missão. Já são quase 40 anos de Rádio Antena a serem completados agora no mês de agosto. O Cléo Garcia está retornando, né? Ficou uns dias aí ausentes e hoje, 10 horas, reassume aqui o programa Bom Começo, segunda parte. Vai até às 3, o Boquinho, e à noite, o Rogério. A gente se fala amanhã cedinho, se Deus quiser, Brasil.

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16: 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Os desdobramentos da guerra no Oriente Médio ampliaram as ameaças de navegação no Estreito de Hormuz e fizeram o preço do petróleo disparar novamente neste mês. O cenário elevou a defasagem dos preços dos combustíveis cobrados pela Petrobras no mercado brasileiro em relação à cotação internacional, com impactos nos prazos de validade das subvenções do governo para evitar que os reajustes cheguem aos consumidores. Aí o petróleo, o preço do barril do petróleo volta a superar os $90. Após recuar ao menor patamar desde o início do conflito no Oriente Médio, no início desse mês, a cotação do Brent, que é a referência internacional para o combustível, subiu perto de 25% e atingiu $95 por barril na data de hoje.
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16: Bom dia, bom dia, bom dia. 10 horas 12 minutos. Estamos chegando, estamos de volta aqui na programação da Antena 102. Com o coração repleto de gratidão, né? Estamos de volta trazendo aí a melhor programação na sua manhã. Bom começo até às 11 horas da manhã, trazendo esse clima gostoso, essas canções que você mesmo indica aí através do nosso WhatsApp, 997359981. Vem com a gente participando aí através do WhatsApp, 997359981, para você que tá com a gente aí desde
14: e as primeiras horas desta quarta-feira, hoje, né? Quarta-feira 22 de julho de 2026. Estamos juntos até às 3 da tarde. Bem-vindos.
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14: Uma mensagem positiva para você. A vida está repleta de desafios e a fé é o que sustenta e motiva cada uma das nossas lutas, consequentes vitórias. Nas horas mais difíceis, lembre-se que Deus sempre estará ao seu lado, fortalecendo, capacitando o seu interior. Confie na sua palavra e continue firme na sua fé. Mesmo diante das tempestades da vida, mantenha sua confiança em Deus, inabalável. Ele é o nosso refúgio, fortaleza, a maior ajuda sempre presente nos momentos de angústia. A fé nos ensina que mesmo quando tudo parece perdido, há esperança. Mantenha-se firme e forte, porque aquele que prometeu é fiel para cumprir. Tenha paciência, não desista. A fé que eu sinto dentro de mim é motivação que eu preciso para sempre estar com Deus. A luta pode ser árdua, mas a recompensa será maravilhosa e eterna. Sua fé intacta, que aquele que confia no Senhor renovará suas forças e voará como a maior águia desse mundo. Deus existe, é grande, está sempre junto de você, por isso nada tema. Nada temo, porque Deus está sempre à frente de tudo. Poder para mudar suas atitudes e hábitos está dentro de você. Na sua conexão com Deus, acredite nele e no seu poder para transformar a sua vida. Abandone todos os sentimentos de raiva, rancor, ingratidão, tristeza. Acima de tudo, tenha fé. Força, coragem. Não somos fracos por cairmos ou perdermos a batalha. Somos fracos quando desistimos de lutar, quando não aceitamos sentir a dor e quando paramos de tentar. Tenha fé. Dez e 16 para você, um bom dia, uma mensagem positiva para você nessa quarta-feira. Bem-vindos, estamos de volta.

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1: Canção linda, né, do Crowded House, Better Be Home Soon. E antes começamos com Renato Russo, mais uma vez. 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
1: John Denver.

0: pelo nosso Zap Zap 997359981. Antes teve Gladio Came com The Wanted e Electric Avenue com Ed Grant no Antena Retro.
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0: Antena. Opa, agora sim. Vamos lá. 12:53, Antena 102, mais um bloco aqui do Antena Retrô. Agora, vamos lá, fechando então. Bloco do Antena Retrô com o Núcleo Base, Grupo Ira. Don't Leave Me, 1414, teve Garota Nacional, Skank Lady, Mojo, Policy of Truth, Depeche Mode e o alô da galera aqui que participa com a gente no nosso WhatsApp 997359981. Obrigado a todos vocês aí que acompanham, né, o Antena Retrô todos os dias. Muito obrigado pela sua audiência.
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0: Bora lá pra última sequência do Antena Retrô aqui na sua 102 FM Antena. Agora tem Bee Gees.

0: na Repro dessa quarta-feira. Com nenhum de nós. Sobre o tempo, e ainda teve Bee Gees, Stay Alive, teve Núcleo Base Ira, e no bloco teve também 1414. Amanhã, 11 da manhã, tem mais uma edição da Antena Retro. E mais uma vez, claro, a gente conta aí com a sua participação aqui no nosso Zap Zap 997359981. Você que esteve com a gente aí no Antena Retro, recordando nesses bons momentos da música. Muito obrigado aí pela sua companhia.
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2: Vamos lá, o Antena Play, a partir de agora, o seu sertanejo aqui nas ondas 102 até as 3 da tarde. Próximos dias a gente vai estar com o formato original aí do Antena Play, beleza? Vamos devagarinho, recomeçando aqui.
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2: E vamos que vamos.

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7: 19, na Antena 102, do Sertanejão do Antena Play. Próximos dias a gente vai estar voltando aí com o nosso formato original do Antena Play. Tá certo? Compreensão aí dos nossos queridos ouvintes, né? Pessoal que gosta aí dos modão, beleza? Antena Play, milionário e...

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6: O presidente da Federação Italiana de Futebol, a FIGC, Giovanni Malago, confirmou as negociações para Pep Guardiola assumir o comando da seleção da Itália. As conversas estão sendo conduzidas pelo diretor de seleções Paolo Maldini e seu condutor Leonardo. De acordo com Malagò, a seleção italiana está abrindo espaço, né, para fazer algumas concessões em seu planejamento, inclusive financeiras, né, para tentar fechar a contratação do ex-treinador do Manchester City. Foram feitas concessões que, por exemplo, podem se referir ao nome, né, que está tão dominante no momento, Pep Guardiola. Concessões por razões óbvias que não vou mencionar aqui, mas não é certo que o acordo se concretize. É o que diz aí o dirigente, né, ao canal Cronache de Spaglioli no YouTube. Esta aí, conversas, né, com a Federação Italiana podem colocar Pepe Guardiola no comando da seleção da Itália.
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3: Vamos lá atender, rapaziada, que tá com a gente aqui no Antena Play. Claro, só sertanejo até as 3 da tarde. Pessoal participando com a gente aqui, mandando áudios, né? Lembrando que nos próximos dias aí, dentro em breve, estaremos com o nosso Antena Play normal, tá bom? Vamos voltando aqui devagarinho. Devagar vai, né? Eita, nós. Vamos lá, versão. Já toquei a música do Wilson agora há pouco, não soltei o áudio dele, né? Vamos lá.
4: Boa tarde, meu patrão Cléo Garcia. Wilson do Taboadão. Estamos ligadinhos aqui no Antena Play. Manda pra nós um modão aí do Milionário José Rico. Nós vamos oferecer aqui pro Luiz Fernando de Aparecida do Taboado, pro Manezinho, Fábio Pedro, Sandrinha Brito. E pra toda a galerinha aí do Antena Play. Tchau, briga!
3: Grande Wilson, obrigado pela audiência também. Deixa eu mandar um abraço aqui pra nosso amigo Igor. Grande Igão, obrigado aí pela audiência. Igor, Sasso, pessoal da oficina lá. Abraço pra vocês aí na sintonia. Valeu, Igão. O nosso amigo Ítalo também tá junto com a gente. O Ângelo Sasso. Valeu, Ângelo. Tamo junto e misturado, hein? Vamos lá, tem mais áudio chegando aqui.
5: Boa tarde, meu amigo Cléo Garcia. Diretamente de Aparecido Taboada. Luiz Fernando, já tá ouvindo o Antena Play. Dá um play na música aí pra mim, Gino e Geno, na sola da bota. Beleza? Um grande abraço. Tchau e obrigado.
3: Beleza, pessoal de Taboadão aí na sintonia também. Um abraço pra vocês. A nossa amiga Leia, muito obrigado por estar com a gente. Vamos na sequência, então, as músicas, né? Os pedidos musicais aqui também no Antena Play.

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2: Vamos lá, devagarinho a gente vai voltando aqui com Antena Play. Aos poucos, né? Dentro de alguns dias aí a gente vai estar colocando aí o formato original do Antena Play, beleza? Vamos mandando alô pra galera aqui, atendendo os pedidos musicais e na semana que vem, né? Creio eu que já dê pra comandar o software aqui que comanda o Antena Play, tá bom, gente? Vamos lá, os alôs aqui. Paulinho, tá tudo bom por aí, Paulinho? Paulinha, Tati, o Tony, pessoal no supermercado Paulinho, hein? No Santo Expedito, todos os dias também, rádio ligado. Aqui na Antena 102. Valeu, abraço pra vocês, bom trabalho aí. Igão, abraço pra vocês aí mais uma vez, pessoal lá na Sasso, né, na sintonia. O Gordinho, daqui a pouquinho tem o áudio também. Deixa eu ver quem mais tem por aqui. A moçada lá na oficina, também curtindo a gente lá na Primos, é isso mesmo?
6: Aô, Cléo Garcia, boa tarde. Boa
2: tarde.
6: E aí, você tá bem, meu amigo?
2: Tão melhor.
6: Eu já tava com saudade do seu.
2: Tão melhorando.
6: Ó, toca aí pra nós aqui dos meninos da Funaria Pintura Primos, Caboclo na Cidade.

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1: Boa tarde, meu amigo Creu. Como você tá, meu querido? Tudo bem? Hoje é hora que começou o programa. Pra nós já começou a sexta-feira. Você voltando, alegria chegando e couro, Creu. Vamos estampar outra. Creu, tá o Ângelo, o Gordinho, o Éder e o Marcão trabalhando, escutando vocês. Tá o Juninho e o Carlos Dor de Dente. Toca uma modona pra nós hoje, do Lourenço Dorival. Escolhe um aí e toca pra nós, Creu. Coloca na lista de sorteio também. Quartou, bebê. Estica, sai cachorro.

Fala, meu amigo Cléo Bastido, Grande Vago. E aí, parabéns por ter voltado, hein? Deus abençoe, boa saúde pra nós tudo aí. Manda moda pra nós aí, se for possível. Cleito Camargo, cheguei do Jalão agora há pouco, hein? Beleza? Deus dê um bom fim de semana pra nós aí. A com as jornadas, que Deus abençoe nós todos aí. Brasil, mundo e todos que estão nos ouvindo aí. Santa Fé, Jalão, em peso, hein? Cleito Camargo, hein? A do sucesso. Deus abençoe, irmão. Felicidade.

0: aqui na Antena Play. Vamos lá, gente, rapidinho, intervalo. E a gente volta na sequência com a sua moda sertaneja. Já já estamos de volta.
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0: 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Pois é, nesta quarta-feira, o Brasil dando adeus a Luiz Carlos Barreto, um dos principais expoentes do cinema novo. O produtor Luiz Carlos Barreto morreu nesta quarta-feira, levando uma grande comoção, né, pela perda do histórico diretor, produtor, fotógrafo, roteirista e jornalista. Diversos artistas e políticos importantes lamentaram a morte do Barretão, que participou de produções clássicas do cinema brasileiro, como Bye Bye Brasil, de 1980, e Terra em Transe, 1967.
2: O ator Matheus Nachtergaele emocionou ao falar de Barretão durante uma participação no canal de notícias Globo News. Abre aspas, ele é talvez o maior fomentador do cinema brasileiro de todos os tempos, diz Nachtergaele. Glória Pires, em uma publicação no Instagram, a atriz prestou sua homenagem também a Luiz Carlos Barreto, compartilhando uma imagem na qual aparece sorrindo ao lado do histórico produtor. Barretão, guerreiro do cinema brasileiro, diz Glória Pires. E outros artistas também, né? Se emocionando aí nesta quarta-feira com a despedida de Luiz Carlos Barreto. Agora, 2:00, uma excelente tarde para você.
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2: Vamos lá, continuando com Antena Play por aqui. Vai mandando seu alô e devagarinho a gente vai colocando Antena Play no seu ritmo aqui, beleza? Abraço pra, mais uma vez aí o Baixito, tá lá em Santa Fé do Sul, conferindo o Antena Play. Nossa amiga Marlene também, ouvinte de todos os dias, né, Marlene? Tamo de volta aqui, Marlene. Vamos voltando devagarinho aqui. Aos poucos, o trem entra no eixo aqui. Zequinha Garose, Zequinha da Gráfica, né? Beleza, Zequinha, abraço pra você, bom trabalho aí também, fica com Deus. Quem mais? O nosso amigo Roger, obrigado, Roger. Vamos lá, tem mais participações. Nosso amigo Pedro, Pedrão, tá tudo certinho, Pedro, beleza?
14: Ô, Creu, boa tarde, meu amigo, aqui é o Pedro Ricardo aí da cidade de Jales. Manda aí pra nós aí, o Ataíde Alexandre, Doces Palavra, Antena Play, né? Mandando ver aí, valeu, amigo. Boa
2: valeu,
14: tarde.
2: Pedrão, um abraço pra você, meu amigo. Vou tocar já pra você tua música aí, beleza? Boa tarde, Cléo Garcia, estamos trabalhando aqui nas entregas, curtindo Antena Play. É o nosso amigo Dico. Ô, Dico, tá tudo certinho, Dico. Vou tocar o Ginigeno e na sequência os demais pedidos.

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1: Boa tarde, Antena 102. É o Silva aqui de Vitória, Brasil. Aí, toca uma música aí pra nós aí, na sintonia. Uma boa tarde aí. Ótima quarta-feira.

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4: Seguimos com Antena Play. O sertanejão até às 3 da tarde. Por aqui, Antena 102. Fazendo Jean e Giovanni. Ótima tarde pra você.

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1: Bora, minha gente! Humberto e Henrique, encerrando, quase encerrando, né? O Antena Play desta quarta-feira. Vamos lá, amanhã estamos de volta às 10 da manhã, trazendo agora o Rádio Raiz e o Boquinho, apresentando aí até às 7 da noite o Sertanejão aqui da Rádio Antena 102. Muito obrigado pela sua companhia, vocês que estiveram com a gente aqui no Antena Play. Amanhã estaremos de volta. Lembrando, breve o Antena Play vai estar voltando aí com o seu formato original. Beleza? Devagarinho vamos tocando o barco, né, Boquinho? Abraço pra você, meu amigo. Graças a Deus estamos de volta e aos poucos aqui a gente vai voltando, colocando tudo no eixo, né? Deixar vocês com o Geninho e a Mariana Fagundes, a última aqui do Antena Play. Valeu, gente!
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1: Nosso boa tarde, sejam bem-vindos. Esta é a sua ZYD 937, canal 272, antena 102, a rádio da sua cidade. Por aqui, Boquinho, até às 19 horas com o Rádio Raiz. A direção geral, Dr. Vanderlei Garcia. Vem comigo, vamos alegrando essa tarde gostosa, maravilhosa. É o Rádio Raiz no ar.
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19: Legal, 15 horas e 22 minutos. 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Alô Cisílio, nosso abraço, muito obrigado pelo carinho da audiência. Horas e 22 minutos, um abraço pro Wilson da Gigante Hortaliça. Alô Wilson, nosso abraço, hein? Hoje nós vamos fazendo o programa devagarzinho, a voz tá voltando agora, né gente? Eita, que beleza, né? Alô Wilson, nosso abraço, muito obrigado Wilson da Gigante Hortaliças. Mandar um abraço também aqui, deixa eu ver, na sintonia também. Alô Ângelo Sasso, muito obrigado Ângelo pela audiência também, né? Ouvindo a Antena 102, muito obrigado pelo carinho da audiência. Mandar um abraço também aqui pro, deixa eu ver aqui, mandou para nós o Wagner. Alô, Wagner, nosso abraço, Wagner. Muito obrigado pelo carinho da audiência.
20: Boa tarde, Joaquim, meu amigo. Como é que você tá, meu querido? Fala comigo. Tá tudo bem? Com nós tá tudo bem, graças a Deus. Estamos aqui. Hoje era que começou o programa para nós. Já é o final de semana, alegria total. Vontade de tomar outra. Fala com nós. Tá o Ângelo, o Gordinho, o Éder, o Marcão, e o Carlos, o Dordinete e o Juninho. Trabalhando, escutando você. Coloca nós aí pra esse sorteio de hoje aí, certo? Toca uma modona apaixonada pra nós. Hoje do Milionário Zé Rico.
19: Ah, beleza, maravilha.
20: Beleza, meu querido? Quarto,
19: menino. Aí, bonito. Nosso abraço, muito obrigado pela audiência. Sempre aí na sintonia, curtindo a Antena 102.

0: 13:33, é o grande sucesso de Michel Teló. Manda um abraço aqui pro Alô Ditinho, o Ditinho, Marcelo, estão vindo da pescaria, né? Eita, Alô Ditinho, nosso abraço, meu amigo, muito obrigado, viu, Ditinho? Tô na pescaria, o nosso abraço, Ditinho, a todos vocês na pescaria, vindo pra já, voltando, né? Nosso abraço, Ditinho, muito obrigado pelo carinho da audiência. Alô Dico, também na sintonia.
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4: Que beleza, que legal, você de bem com a vida, nessa tarde, ouvindo a Antena 102, você nas rodovias da nossa região, olha, dirija com cuidado, com prudência, viu? Tá certo? Dirija com cuidado e olha, ouvindo a Antena 102 FM, nosso abraço, nosso carinho, muito obrigado, você que está online no Brasil e no mundo também, o nosso boa tarde, o nosso abraço e o nosso carinho, tá certo? Vem comigo, é o Rádio Raiz, tocando as melhores músicas como essa aqui, ó.
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9: Antena 102 FM. E você, meu amigo, tá trabalhando agora, tá ouvindo a antena? Eita, cada modão, né? Cada modão que tá rolando. É bom demais, não é? É bom demais trabalhando e ouvindo as melhores músicas aqui na melhor Antena 102 FM, não é verdade? Então vem comigo, participa comigo. Vamos alegrando essa tarde gostosa com as melhores músicas. Vem chegando mais sucesso!

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3: E tarde gostosa, maravilhosa. E você ouvindo a antena, só modão, hein, rapaz, só modão, hein? As músicas mais gostosas, pra você chacoalhar o esqueleto, dançar gostoso, ouvindo a Antena 102 FM, e pra você dançar também gostoso, assim, com aquele, com o seu grande amor, aquela música romântica que nós tocamos também, como essa que vem chegando agora aqui, que música gostosa, gente. Essa música é linda demais, viu? Essa música é linda demais, e você vai curtir as melhores aqui, com certeza. É o Rádio Raiz, aqui na antena, mais sucesso!

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5: Antena 102 FM, a rádio da sua cidade. Eu queria mandar um abraço aqui, meu amigo Pedro, né, Pedro? Todos os dias ouvindo o Boquinho. Pedro sempre fala: Boquinho, o seu programa é maravilhoso, eu adoro o seu programa. Muito obrigado, viu, Pedro? Sempre ouvindo a antena. O nosso abraço e também o nosso carinho, viu? Queria mandar um abraço para meus amigos também, a Irene e o Luizão. Estão sempre ouvindo o nosso programa. São meus amigos, meus irmãos. Muito obrigado, Irene. Alô, Luizão, sempre, sempre na sintonia, né? Um abração para vocês aí também, viu? Sempre, sempre curtindo a Antena 102 FM. E vem chegando mais sucesso!

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0: abraço aqui agora. Alô, meu amigo Ditinho. Alô, Ditinho. Tá o Ditinho, tá o Marcelo e tá o Magrão. Alô, Magrão. Alô, Ditinho. Alô, Marcelo. Eles estão lá em Três Fronteiras, lá na padaria Progresso. Eita. Lá tá o Valdeci e também a Neide, né? Alô, Valdeci. Alô, Neide. Aí da padaria Progresso, nosso abraço, viu? Em Três Fronteiras, nosso abraço, viu? Lá tá o Magrão, tá o Ditinho, tá o Marcelo, vieram da pescaria, estão em Três Fronteiras, passaram da padaria Progresso, lá tá o Valdecir, tá a Neide. Um abração pra vocês e muito obrigado pelo carinho da audiência. Alô, Ditinho!
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1: Esta é a melhor e a mais ouvida, Antena 102 FM, é o Rádio Raiz, arrebentando essa tarde gostosa com as melhores músicas. Ó, que beleza, hein? É só modão pra chacoalhar o esqueleto, hein? É bom demais, né, gente? É bom demais, né? E olha, você que está aí em Auriflama também, meu amigo Tio Gênio. Tio Gênio tá sempre ouvindo Boquinha, Tio Gênio. Aí na linda cidade de Auriflama, muito obrigado, Tio Gênio, pelo carinho da audiência também, viu? Sempre, sempre na sintonia, curtindo a melhor e a mais ouvida, Antena 102 FM.

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11: Que beleza! O nosso abraço, nosso carinho. Queria mandar um abraço também aqui. Tá sempre ouvindo o Rádio Raiz. Meu amigo Manezinho da Fazenda Santa Fátima, Manezinho é Fátima, né Manezinho, né Fátima? Aí na Fazenda Santa Fátima, em Santo Antônio do Aracanguá, sempre ouvindo aí a Antena 102 FM. Nosso abraço, viu Manezinho, viu Fátima? É sempre o maior prazer ter os ouvintes com a gente aí, sempre participando, sempre interagindo com a gente, né? Que beleza, um abraço Manezinho, alô Fátima, muito obrigado pelo carinho da audiência e vem chegando mais sucesso!
12: Boa tarde, Boquim. Boa tarde pra toda a galerinha. O Wilson aqui do Tabuado hoje, que é um modão, sabe de quem? Leandro e Leonardo. Bobo. Modão chonado, hein? Vai lá pra Sandrinha, o Manezinho, Luiz Fernando, João Bala, Bombril, Everaldo, André. E pra toda a galerinha aí do Rádio Raiz. Tchau, obrigado.

tarde, meu amigo Boquinho. Firme Guarueiro ou não? O Manezinho tá na sintonia. O Manezinho fica sem jantar, mas não fica sem ouvir o rádio raiz. Manda um modão chonado aí pro Manezinho, pro Vilsão, pra Sandra Brito e pra todos os ouvintes desse programão chonado. Manda pro Fábio Pedro também, nosso amigo Fábio Pedro. Escolhe um modão chonado e manda pra nós, Boquinho. Fica com Deus.

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4: 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E por aqui, esse amigo de vocês, Boquinho, que está sempre, sempre mandando o que é de melhor pra você, as melhores músicas, e atendendo você com aquele carinho todo especial, não é verdade? Você em Jales, você na região, você em outros estados, você online no Brasil e no mundo, o nosso abraço e também o nosso carinho.

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5: 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A direção geral do programa é Dr. Vanderlei Garcia, viu, gente? E por aqui, esse amigo de vocês, Boquinho, que está sempre, sempre mandando o que é de melhor pra você, as melhores músicas e atendendo você com aquele carinho todo especial, não é verdade? Você em Jales, você na região, você em outros estados, você online no Brasil e no mundo, o nosso abraço e também o nosso carinho.
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12: A melhor e a mais ouvida, Antena 102 FM. Queria mandar um abraço aqui pro Kleber também, né, Kleber? Alô, Kleber. Alô, Carla. Alô, Joyce. O nosso abraço, Kleber, a Carla e a Joyce. Sempre ouvindo um pouquinho também, né? Que beleza, hein? Ô, Kleber, só modão, hein, Kleber? Só modão. Chacoalhou o esqueleto aí, né? Chacoalhou o esqueleto. Dançou gostoso, né? Ó, que beleza, hein? Nosso abraço também, o nosso carinho. Muito obrigado pelo carinho da audiência. Sempre, sempre na sintonia. E vem chegando mais sucesso aqui na Antena.

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amigo Boquinho, é o Jair de Jales. Ô, Boquinho, manda um almoço aqui no bar da André. Tamo a galera aqui tomando uma cerveja geladinha, Boquinho. Tá eu, André, o cara que tava aí no poço carregando combustível. Manda um alô pro André aqui no bar. É o Jair Cândido Santos, que a gente possa cupim vendendo capa de volante, capa de banco, poste bolinha. Ô, Boquinho, manda uma música aí do Tião Carreiro e Pardinho, vai com Deus. Falou, meu amigo, é o Palmeirense. O Vieira tá de volta, o Vieira vai ser campeão de novo.

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0: Antena 102 FM, líder em audiência, é o Rádio Raiz, alegrando a sua tarde, seu comecinho de noite, fazendo você mais feliz, ouvindo as melhores músicas, as mais tocadas do Brasil, desfilando nas passarelas da antena, viu? E é claro, você de bem com a vida, curtindo a antena, e é o maior prazer, eu fico muito feliz saber que nós estamos agradando e fazendo bem pra você, viu? Tá certo? Então vem comigo, vem chegando mais sucesso!
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Peninha, meu amigo, vamos deixando o último bloco, estamos chegando ao final do programa, mas eu prometo voltar amanhã, viu? Tá certo? Um abraço do Boquinho, fiquem com Deus, que Deus abençoe cada um de vocês, uma ótima noite e até...

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2: Olá, boa noite.
0: Boa noite para você que nos acompanha em todo o país.
2: Quarta-feira, 22 de julho de 2026.
0: E vamos aos destaques do dia.
2: Ampliado plano de apoio a empresas exportadoras afetadas pelas tarifas impostas pelos Estados Unidos.
0: Nova fase contará com 18 bilhões e 500 milhões de reais em linhas de financiamento para setores estratégicos. Gabriela Noronha.
3: Os recursos vão apoiar, por exemplo, empresas que querem manter suas operações enquanto reorganizam as vendas ou servir para a compra de máquinas e investimentos produtivos.
2: Violência contra a mulher. Brasil registra queda no número de feminicídios no primeiro semestre do ano.
0: Os dados foram divulgados pelo Ministério da Justiça e Segurança Pública, Márcia Fernandes.
4: O Brasil registrou 741 casos de feminicídio no primeiro semestre, uma redução de 2,5% em comparação ao mesmo período de 2021.
2: E hoje a Voz do Brasil completa 91 anos.
0: E vamos saber um pouco mais sobre a história do programa e a importância dele para os ouvintes.
5: Traz a informação precisa, sem distorção.
6: A gente traz uma referência afetiva no jornalismo brasileiro.
7: Falou na Voz do Brasil, pra nós tá falado.
2: Hoje, na apresentação da Voz do Brasil, eu, Luciana Vasconcelos e Nazi Brum.
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2: Uma nova fase do Plano Brasil Soberano terá 18 bilhões e meio de reais em linhas de financiamento para atender empresas afetadas pelas tarifas aplicadas pelos Estados Unidos em suas exportações.
0: A medida também inclui empresas prejudicadas por conflitos internacionais, especialmente em países do Golfo Pérsico.
2: Entre os principais setores estão madeira, carvão, máquinas e equipamentos elétricos, cerâmicas, plásticos, calçados, papel e açúcar.
3: Com a assinatura da medida provisória, a sanção da lei que criou o programa Brasil Soberano, 18 bilhões e 500 milhões de reais serão liberados por meio de novas linhas de crédito. Segundo o ministro do Planejamento e Orçamento, Bruno Moretti, os setores atendidos foram divididos em três grupos.
8: Os afetados pelas tarifas comerciais, setores industriais estratégicos, como de químico, farmacêutico, setor automotivo, minerais críticos, fertilizantes e, por fim, um grupo de empresas afetadas pelas exportações para o Golfo Pérsico.
3: Do total previsto, 13 bilhões e 500 milhões virão do Tesouro Nacional e 5 bilhões serão aportados pelo Banco Nacional de Desenvolvimento Econômico e Social. O ministro da Fazenda, Dario Durigan, explica que os créditos serão liberados gradualmente pelo BNDES.
9: A gente está usando recursos que já foram mobilizados para o BNDES, em especial, por exemplo, no Brasil Soberano 1, e que não foram utilizados então. Nós vamos atendendo à medida em que a necessidade aparecer, avaliando a necessidade de maneira bastante pontual e proporcional.
3: Os recursos poderão ser utilizados em 6 linhas de crédito com juros entre 3% e 9,8% ao ano e vão apoiar, por exemplo, empresas que querem manter suas operações enquanto reorganizam as vendas ou servir para a compra de máquinas e investimentos produtivos. O ministro do Desenvolvimento, Indústria, Comércio e Serviços, Márcio Elias Rosa, destacou que o programa atende a uma reivindicação apresentada por 22 setores produtivos.
10: Uma reivindicação de todos os setores, para que nós tivéssemos essa linha de crédito, acesso a essa linha, capaz de aplacar um pouco. E nós vamos continuar lá no MDIC, dialogando com o setor privado, com todos os setores atingidos e não atingidos.
3: A tarifa adicional de 25% dos Estados Unidos sobre parte dos produtos brasileiros exportados ao país entrou em vigor nesta quarta-feira. A medida atinge itens como etanol, máquinas agrícolas, açúcar orgânico, calçados, vestuário, papel, máquinas elétricas e produtos produtos de aço. A sobretaxa será cobrada dos importadores americanos no momento em que os produtos brasileiros entrarem nos Estados Unidos. Reportagem Gabriela Noronha.
0: E o Ministério da Pesca e Aquicultura informou que determinados tipos de peixes e crustáceos ficaram de fora da lista dos setores atingidos pela tarifa de 25% imposta pelos Estados Unidos aos produtos brasileiros.
2: Entre eles estão a tilápia fresca ou refrigerada, albacora bandolim e lagosta congelada.
0: E estão na lista de itens sujeitos à nova tarifa o filé de tilápia congelado e lagostas vivas, frescas ou refrigeradas.
2: A relação completa dos produtos está disponível em gov.br/MPA.
0: O Brasil registra 741 casos de feminicídio no primeiro semestre deste ano, uma redução de 2,5% em relação ao mesmo período do ano passado.
2: Os resultados foram divulgados hoje pelos Ministérios da Justiça e Segurança Pública e o das Mulheres.
4: Os dados são referentes ao período de janeiro a junho deste ano. O Brasil registrou 741 casos de feminicídio no primeiro semestre, uma redução de 2,5% em comparação ao mesmo período de 2025. Os indicadores são do Monitoramento Nacional da Violência contra a Mulher, elaborado com base no Sistema Nacional de Informações de Segurança Pública. Na divisão por regiões, o Norte teve o maior índice de queda, com 20%, seguido do Nordeste, com 19,9%. A gerente do projeto Mulher Segura, Fernanda Antonucci, ressalta a importância do acompanhamento constante desses índices estatísticos.
11: A redução de 2,5% dos casos de feminicídio demonstra que o enfrentamento à violência contra a mulher exige ações coordenadas, integradas entre os entes federativos e as instituições responsáveis pela proteção das mulheres.
4: O levantamento também contabilizou 20.441 prisões entre fevereiro e julho. Desse total, mais de 16 mil foram feitas em flagrante e mais de 4 mil por mandados judiciais. O monitoramento indicou que foram realizados mais de 92 mil atendimentos a vítimas e o acompanhamento de 55 mil medidas protetivas em todo o país. De acordo com Fernanda Antonucci, gerente do projeto Mulher Segura, o resultado mostra a relevância do acompanhamento dos indicadores.
11: Recebemos esse resultado com responsabilidade. Cada feminicídio evitado representa uma vida preservada, uma família protegida e uma mulher que pôde continuar sua trajetória com segurança e dignidade.
4: Os dados completos do Monitoramento Nacional da Violência contra a Mulher estão disponíveis nos canais oficiais do Ministério da Justiça e Segurança Pública e do Ministério das Mulheres. Com reportagem de Edinaldo Júnior, Márcia Fernandes, para a Voz do Brasil.
0: Vale lembrar que o Ligue 180 é o principal canal de denúncias e acolhimento em casos de violência contra a mulher.
2: A ligação é gratuita e o serviço funciona 24 horas por dia, todos os dias da semana.
0: Além do atendimento por telefone, o canal também recebe mensagens pelo WhatsApp no número 61 96100 0180.
2: O preço do tomate caiu 15,85% nas primeiras das principais centrais de abastecimento, as CEASAs, no país no mês de junho.
0: É o que mostra o sétimo boletim Hortigranjeiro, divulgado hoje pela Companhia Nacional de Abastecimento, a Conab.
2: De acordo com o levantamento, o quilo do produto foi comercializado em média por R$ 5,59 no atacado.
0: Além do tomate, a melancia, a laranja e a maçã também ficaram mais baratas.
2: Segundo a Conab, a redução dos preços é reflexo do aumento da oferta e da menor demanda por algumas frutas no período analisado, como explica a analista de mercado da companhia, Flávia Starling.
12: Em relação aos preços das principais frutas, a laranja apresentou uma desvalorização de 13,20%. Já a maçã, o que aconteceu? Houve a finalização da colheita tanto da variedade Fuji quanto da variedade Gala, aumentando a oferta e com isso os preços também reduziram em consequência. Já a melancia, dentre as frutas, foi a que apresentou a maior desvalorização. Houve queda tanto nos preços quanto na comercialização. Todas as frutas apresentaram desvalorização nas suas cotações da média mensal ponderada, com exceção da banana. A banana, ela apresentou incremento de 2,10% devido à menor oferta.
0: Hoje a Voz do Brasil completa 91 anos.
2: Já mudou de nome, de formato e até de horário, mas o compromisso com o cidadão permanece.
0: Aqui pelas ondas do rádio e atualmente também por meio de outras plataformas, é possível saber sobre as principais políticas públicas e serviços do governo.
2: Como sempre, foi ao longo dessas mais de 9 décadas.
13: Em 22 de julho de 1935, foi ao ar pela primeira vez o programa de rádio mais antigo do país. Estreou durante a presidência de Getúlio Vargas para divulgar os principais atos do governo.
14: Na Rede Brasileira de Radiodifusão, a Voz do Brasil.
13: Ao longo dos anos, o programa passou a contar também com notícias do Poder Legislativo, do Judiciário e uma pequena participação do Tribunal de Contas da União. Mudou o nome, o formato, mas a missão permaneceu a mesma ao longo desses 91 anos. Levar informações oficiais aos brasileiros de todos os cantos do país.
15: O excelentíssimo senhor presidente da República, Tancredo de Almeida Neves, faleceu essa noite.
16: O Brasil tem uma nova constituição.
17: Presidente Fernando Henrique condecora os pentacampeões.
13: No sul do Brasil, o pescador Márcio Prudêncio Constantino, de Balneário Rincão, em Santa Catarina, está sempre sintonizado.
18: Traz a informação precisa, sem distorção, sem fake news, traz as informações mais relevantes para o cidadão brasileiro que tem acessibilidade em qualquer local. Que a gente aqui do sul, às vezes, não sabe o que está acontecendo no norte. As atualizações de programas, o que, que vai acontecer, programas sociais, ele abrange tudo. Então, quem escuta ali sabe que o que está acontecendo é realmente é, para mim, é sem igual.
13: Um dos principais objetivos da Voz do Brasil é fazer com que os cidadãos conheçam os serviços públicos a que eles têm direito, não importa o local onde moram ou sua condição de vida, como no caso do pescador Márcio Constantino.
18: É ali que vai saber, não só dos pescadores, que é a minha modalidade, mas de toda a categoria. É muita informação que é noticiada e às vezes as pessoas, por falta dessa informação, não vão nem procurar os seus benefícios, seus direitos. É, normalmente a gente já escuta de primeira mão na Voz do Brasil e depois é só ir de atrás. Aqui que a gente já está bem informado.

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1: Ao longo dessas décadas, o programa se modernizou e hoje é multiplataforma. Está disponível também na internet em tempo real e nas redes sociais. Mas o rádio continua sendo a marca registrada do programa e está entre as memórias mais saudosas da agricultora familiar Maria Santos Almeida, de 57 anos.
2: A gente se criou ouvindo a Voz do Brasil, porque a gente tinha somente o rádio, nem televisão a gente não tinha. Então, no horário da tardinha, a gente tinha o compromisso de ficar inteirado com aquelas notícias que se passava e que a gente, então, ficava sabendo somente pelo programa, pela Voz do Brasil. Atualização sobre saúde, sobre política, sobre programas sociais, que a gente na época até nem entendia.
1: Maria Almeida não só passou a entender dos programas sociais, como tornou-se beneficiária. Foi pelas ondas do rádio que ela soube, por exemplo, do Programa Nacional de Fortalecimento da Agricultura Familiar, o PRONAF.
2: Desde bem antes de eu me aposentar, de 20 e poucos anos, impacta bastante a gente e todos os agricultores, e ele nos dá a certeza de que aquilo ali foi atualizado, falou na Voz do Brasil, para nós tá falado.
1: Na outra ponta do país, em Oeiras, no Pará, o jornalista Cristivan Alves tem uma relação com a Voz do Brasil que é também afetiva.
3: Desde a infância, no meu território quilombola, a gente ouve a Voz do Brasil, né? Isso no período quando a gente era criança e vem atravessando a nossa geração todinha, né? Eu, como um comunicador quilombola aqui da Amazônia, a gente traz uma referência afetiva, né, no jornalismo brasileiro quando se fala em Voz do Brasil, né?
1: Depois de quase 60 anos de obrigatoriedade da transmissão às 19 horas, em 2018, o horário de veiculação da Voz do Brasil ganhou flexibilidade. O programa continua sendo transmitido ao vivo às 19 horas, mas as emissoras têm liberdade para iniciar a transmissão até às 21 horas. Independente disso, ao toque da trilha, todo brasileiro, em todos os cantos do país, já sabe o que vem na sequência. Reportagem Natália Koslick.
4: Por causa dos riscos de incêndios florestais durante o período de estiagem, o IBAMA orienta propriedades rurais para prevenir o fogo.
5: E alerta para as multas e interdições em caso de descumprimento de medidas de combate aos incêndios.
6: Com a chegada do período de estiagem, aumenta o risco de incêndios florestais em diversas regiões do país. A prevenção é uma das principais formas de reduzir a ocorrência e a propagação do fogo. O IBAMA publicou editais de notificação preventiva destinados a proprietários de imóveis rurais localizados em áreas de maior vulnerabilidade. O presidente do IBAMA, Jair Schmidt, explica qual o objetivo do edital.
7: Como é que o IBAMA faz isso? E faz uma notificação para essas propriedades para que elas adotem medidas preventivas para evitar os incêndios, mas também que realizem os planos, né, de operacionais voltados a combater esses incêndios caso eles ocorram.
6: Os editais reforçam obrigações previstas na legislação ambiental. Entre as orientações estão a proibição do uso do fogo sem autorização, a redução do acúmulo de vegetação seca, a proteção de áreas de preservação, a implantação de aceiros quando tecnicamente recomendados, o monitoramento das propriedades, a capacitação de trabalhadores e a comunicação imediata às autoridades em caso de incêndio. O presidente Jair Schmidt destaca que durante o período seco, medidas preventivas ajudam a reduzir o risco de incêndios florestais. A prevenção depende da atuação dos órgãos ambientais, dos proprietários rurais e da população. E a adoção antecipada dessas medidas contribui para proteger pessoas, propriedades e o meio ambiente.
7: O IBAMA notificou 11.805 propriedades rurais no Pantanal, na Amazônia e no Cerrado, ou se ocorreu alguma queima naquele local. Se não houver autorização, essas áreas elas podem sofrer fiscalização e as pessoas serem multadas, serem autuadas, serem área embargada ou algum equipamento material também apreendido.
6: O monitoramento também utiliza imagens de satélite e sistemas de sensoriamento remoto para identificar focos de calor, acompanhar áreas de risco e apoiar as ações de fiscalização. Reportagem Pablo Mundim.
5: E a fumaça dos incêndios florestais pode afetar a saúde, especialmente em períodos de piora da qualidade do ar.
4: Para orientar a população, o Ministério da Saúde disponibiliza documento com alerta e recomendações para a população em caso de queimadas e incêndios florestais.
5: Entre as principais recomendações estão acompanhar as previsões meteorológicas e os alertas oficiais sobre queimadas e qualidade do ar, além de beber água regularmente para manter as vias respiratórias hidratadas.
4: Também é importante evitar atividades físicas e esforços intensos ao ar livre quando a qualidade do ar estiver comprometida e priorizar a permanência em ambientes internos e protegidos da fumaça.
5: O documento pode ser encontrado em gov.br/saúde.
4: Sabonete, shampoo, cremes para cabelos ou para pele. Todos esses produtos atraem a atenção do consumidor.
5: Mas na hora de comprar, é preciso ficar atento ao selo da Anvisa, que é responsável por regulamentar os cosméticos.
4: Para garantir a segurança de quem compra, a agência atualiza as substâncias que podem ser utilizadas nesses produtos.
8: Eles fazem parte do cotidiano, mas em alguns casos podem se tornar vilões da saúde. Os produtos de higiene pessoal, cosméticos e perfumes comercializados no país são regulamentados e fiscalizados pela Agência Nacional de Vigilância Sanitária, que acabou de atualizar as listas de substâncias restritas e proibidas na fabricação desses itens. O gerente-geral de cosméticos e saneantes da Anvisa, Bruno Rios, explica que essa lista está sempre passando por atualizações.
9: Tanto de proibitivos quanto de restritivos, ela é uma lista viva. Então a gente está sempre acompanhando novos estudos, novas evidências científicas, novos modelos regulatórios. Então sempre quando há novos estudos, a gente corre atrás para poder fazer uma nova avaliação daquela substância para ver se de fato ela ainda é uma substância segura e que ela ainda pode ser utilizada nos cosméticos que serão oferecidos para a população.
8: Entre os problemas que podem ser ocasionados pelo uso de produtos irregulares estão as alergias e dermatites de contato. Para evitar reações adversas, é importante observar se o produto tem um registro na Agência Nacional de Vigilância Sanitária, além das condições em que ele é armazenado e vendido. Como explica a médica dermatologista e primeira secretária da Sociedade Brasileira de Dermatologia, Rosana Lazzarini.
10: Se você está comprando um produto numa farmácia ou numa loja e ele está exposto ao sol, a chance de ter a transformação de alguma substância dentro desse cosmético e ela se tornar um alérgeno aumenta. Então, eu acho que são cuidados também que têm que ser tomados, né? Observar a procedência, está aprovado pela Anvisa, observar se como que foi armazenado esse produto.
8: As substâncias que se tornaram restritas só poderão estar presentes na fórmula dos cosméticos e produtos de higiene pessoal em condições e limites explícitos. Já os itens proibidos deverão ser banidos desse mercado. As listas de substâncias restritas e proibidas estão disponíveis na página da Anvisa na internet, em gov.br/anvisa. No site, também é possível fazer denúncias sobre produtos comercializados que não tenham selo da Anvisa ou relatar reações adversas causadas por produtos regulamentados. Reportagem Luana Karen.
5: 22 de julho é o Dia Internacional do Trabalho Doméstico.
4: De acordo com dados do IBGE, são mais de 5 milhões de trabalhadores e trabalhadoras domésticas no país.
5: E você sabia que o registro na carteira de trabalho e a garantia de salário mínimo são direitos obrigatórios no Brasil?
4: Saiba mais sobre as principais leis que regem a categoria e o que empregadores e funcionários devem fazer para assegurar contratos dentro da legislação.
11: O Brasil acumula 5,6 milhões de pessoas que atuam no trabalho doméstico remunerado, segundo dados da Pesquisa Nacional por Amostra de Domicílios Contínua, referentes ao quarto trimestre de 2025. O setor é amplamente feminino. 92% da categoria é composta por mulheres. Desse total, 68% são mulheres negras. O rendimento médio mensal das trabalhadoras domésticas ficou em R$ 1.335. Cerca de 76% das trabalhadoras não possuem carteira assinada e 65% não realizam contribuições para a Previdência Social. Para combater a informalidade e assegurar proteção social, os direitos dos empregados domésticos foram regulamentados e foi criado o Simples Doméstico, integrado ao portal E-Social. O cadastro na plataforma é uma obrigação do empregador. É ele quem deve emitir mensalmente a guia de recolhimento dos impostos e do Fundo de Garantia por Tempo de Serviço, o FGTS. O registro na carteira de trabalho é obrigatório desde o primeiro dia do contrato. Após um período de 12 meses, o empregado tem direito a 30 dias de férias remuneradas. No caso da trabalhadora gestante, ela tem direito a 120 dias de licença maternidade, sem prejuízo do emprego e do salário. Para cadastrar o funcionário ou tirar dúvidas sobre o cálculo de verbas, acesse esocial.gov.br ou consulte os canais de atendimento do Ministério do Trabalho e Emprego. Edinaldo Júnior para a Voz do Brasil.
5: Estão abertas até 6 de agosto as inscrições para cursos de formação de lideranças quilombolas e ciganas.
4: O objetivo é capacitar essas pessoas para atuarem na gestão territorial, no controle social e na execução de políticas públicas de igualdade racial.
5: Os cursos serão realizados em formato que combina atividades presenciais e práticas nos territórios.
4: Estão sendo ofertadas 70 vagas ao todo, com bolsas mensais de R$ 1.000 para os participantes selecionados.
5: As inscrições devem ser feitas pela internet e os editais podem ser encontrados no site gov.br/igualdade racial.
4: E essas foram as notícias do governo federal.
5: Uma realização da Secretaria de Comunicação Social da Presidência da República.
4: Com produção da Empresa Brasil de Comunicação.
5: Fique agora com o Minuto do TCU e em seguida as notícias do Poder Judiciário e do Congresso Nacional. Boa noite.
4: Boa noite e até amanhã.
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13: Minuto do TCU.
14: O Tribunal de Contas da União lançou um novo portal para ampliar a transparência sobre o uso da inteligência artificial no setor público. A plataforma mostra como o TCU utiliza essa tecnologia em auditorias, atividades internas e serviços prestados à sociedade. O site reúne informações sobre as ferramentas de inteligência artificial em uso, os resultados alcançados e as regras adotadas para garantir o uso responsável da tecnologia. Também apresenta medidas de segurança, governança e proteção de dados. O objetivo é compartilhar experiências, estimular boas práticas e apoiar outros órgãos públicos a usarem a tecnologia com transparência, ética e responsabilidade. O portal é aberto ao público e pode ser consultado por gestores, pesquisadores, estudantes e qualquer cidadão interessado. Saiba mais em tcu.gov.br.
13: TCU, fiscalização a serviço da sociedade. 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
15: CNJ lança central de vagas e emprega Lab no Rio Grande do Norte.
16: Eleições 2026. Material de campanha impresso para pleito majoritário também deve ser produzido em Braille.
15: Justiça determina a indenização ao filho de João Cândido.
16: Boa noite, eu sou Marcela Luiza.
15: E eu sou Walter Lima e conduzo esta edição em comemoração aos 91 anos da Voz do Brasil.
16: O Conselho Nacional de Justiça lançou no Rio Grande do Norte duas novas iniciativas do Plano Pena Justa para enfrentar a superlotação do sistema prisional.
15: As ações também buscam reduzir a reincidência criminal. Judite Aragão.
17: Uma das medidas anunciadas é a Central de Regulação de Vagas. O sistema organiza o ingresso de pessoas no sistema prisional de acordo com a capacidade de cada unidade e amplia o uso de alternativas penais quando possível. Outra iniciativa apresentada foi o Emprega Lab, espaço de articulação entre judiciário, executivo, setor produtivo e sociedade civil para ampliar oportunidades de qualificação profissional e emprego para pessoas privadas de liberdade e egressas do sistema prisional. No Rio Grande do Norte, o cenário evidencia a necessidade dessas medidas. Atualmente, o estado tem quase 7.900 pessoas presas para pouco mais de 5 mil vagas.
16: Pais não precisam esperar filha completar 18 anos para que ela mesma saque a indenização por danos morais recebida em razão do atraso de voo.
15: A decisão é do STJ, Fátima Uchoa.
18: Ao reformar acórdão do Tribunal de Justiça de São Paulo, a terceira turma do STJ considerou que não havia motivo que justificasse a retenção do dinheiro. Assim, por unanimidade, o colegiado seguiu o voto do relator ministro Humberto Martins, para quem o Tribunal Estadual contrariou o entendimento consolidado do STJ, no sentido de que os pais podem administrar os bens dos filhos menores, segundo o Código Civil, e em regra têm o direito de sacar valores de indenização destinados a eles.
16: Material de campanha impresso para a eleição majoritária também deve ser produzido em braille.
15: TSE divulga percentuais que servirão de base para a aplicação da regra. Estevão Furtado.
19: Nas eleições 2026, a propaganda eleitoral impressa para cargos majoritários também deverá ser acessível às pessoas com deficiência visual. A regra determina que partidos, federações e candidaturas produzam material em braille de acordo com o percentual de eleitores com deficiência visual de cada localidade. Segundo a Justiça Eleitoral, o Brasil tem mais de 319 mil eleitoras e eleitores com deficiência visual. A medida busca ampliar a inclusão e garantir mais acessibilidade durante a campanha.
16: Engenheiro acusado injustamente de favorecer o filho obtém indenização.
15: Para a primeira turma do TST, a acusação foi infundada e atingiu a honra e a reputação do empregado. Mila Amaral.
20: A primeira turma do Tribunal Superior do Trabalho aumentou de 50 mil para 200 mil reais a indenização por danos morais a um engenheiro da Petrobras. Ele foi demitido por justa causa em 2015, acusado de favorecer a empresa do filho na escolha de softwares usado pela estatal. O TRT do Rio havia anulado a dispensa por falta de provas, mas manteve o valor baixo da reparação. No TST, o entendimento foi de que a empresa, além de não apresentar provas concretas, não garantiu também o direito de defesa, afetando a honra de um profissional com mais de 30 anos de carreira.
16: Justiça acolhe parcialmente parecer do MPF e determina indenização ao filho de João Cândido.
15: A União foi condenada a pagar 300 mil reais de indenização por danos morais. Vanessa Pereira.
21: Em 2024, a Marinha enviou um documento para a Câmara dos Deputados classificando a revolta da chibata como uma, abre aspas, deplorável página da história nacional, fecha aspas, e desqualificando os participantes da revolta. Na sentença, a Justiça Federal no Rio de Janeiro reconheceu que as expressões utilizadas pela Força Naval extrapolaram o direito à manifestação institucional e causaram dano moral ao descendente direto de João Cândido, e condenou a União ao pagamento de 300 mil reais de indenização por danos morais.
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16: Uma boa noite.
15: E até amanhã.
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1: Eu sou Humberto Pinheiro e estes são os destaques de hoje do Jornal do Senado, que começa agora. Publicidade de apostas esportivas ganha alerta sobre os riscos do vício. Combate à violência doméstica avança com projetos aprovados na Comissão de Constituição e Justiça. Governo libera 547 milhões para ressarcir aposentados do INSS. Boa noite. As publicidades de empresas de apostas esportivas, as bets, passaram a exibir mensagens de alerta sobre os riscos do vício e das perdas financeiras. A medida busca informar os apostadores e incentivar o jogo responsável. Os avisos passam a fazer parte das regras para a divulgação das plataformas de apostas e têm como objetivo alertar a população sobre os possíveis impactos do jogo compulsivo. Repórter Rodrigo Rezende.
2: As publicidades de empresas de apostas, as chamadas bets, devem conter, a partir de agora, uma das seguintes frases. Ministério da Fazenda adverte: apostar faz você perder dinheiro. Ou, Ministério da Fazenda adverte: apostar pode causar dependência. Ou, Ministério da Fazenda adverte: aposta não é investimento. A iniciativa do governo quer atentar para os riscos do vício em apostas, como acontece no caso de medicamentos e cigarros. O senador Humberto Costa, do PT de Pernambuco, que já foi ministro da Saúde, alertou sobre o perigo imposto pela chamada ludopatia.
3: Já fizemos isso com o tabaco e avançamos muito. O Brasil diminuiu significativamente o número de fumantes. Passou da hora de fazer o mesmo em relação às apostas esportivas. Esse não é um debate ideológico. O vício não pergunta em quem alguém votou. O endividamento não distingue partidos.
2: As novas diretrizes do Ministério da Fazenda ainda proíbem que, durante a publicidade, aconteçam opiniões ou análises que induzam ou influenciem a realização de apostas.
1: Um projeto apresentado no Senado cria a cobrança social extrajudicial para facilitar a recuperação de dívidas de pequeno valor. A proposta busca oferecer uma alternativa mais simples e menos burocrática para a negociação de débitos. O objetivo é promover a inclusão financeira, estimular a regularização cadastral de cidadãos e empresas e reduzir a judicialização das cobranças. As informações com o repórter Douglas Castilho.
4: A proposta do senador Rogério Carvalho, do PT de Sergipe, prevê uma articulação com os cartórios de protesto, aqueles que o credor utiliza para cobrar dívidas sem ingressar na justiça, para promover soluções mais rápidas e menos burocráticas. A primeira e mais emergencial medida do texto determina o cancelamento automático de todas as dívidas que já tiveram sua exclusão autorizada nos últimos 10 anos, desde que atingidos os critérios previstos. Rogério Carvalho explicou o projeto e apresentou dados do alcance da proposta.
5: Facilita a negociação de dívidas de até meio salário mínimo com custos menores e sem burocracia. E mais, determina o cancelamento automático sem nenhum custo de registros de protestos pequenos que já tenham autorização de baixa há anos. Essa medida pode beneficiar 4 milhões e meio de famílias e mais de 1 milhão de pequenos empreendedores.
4: O alvo principal são as pequenas dívidas em atraso que geram restrições cadastrais desproporcionais, travando o acesso de cidadãos ao crédito, a financiamentos e muitas vezes dificultando a obtenção de emprego. O projeto aguarda encaminhamento para a comissão pertinente.
1: O governo federal editou uma medida provisória que libera mais recursos para ressarcir aposentados e pensionistas do INSS que sofreram descontos indevidos em seus benefícios. Para isso, foi aberto um crédito extraordinário de 547 milhões de reais. Os recursos serão usados para devolver os valores cobrados irregularmente dos segurados e garantir o pagamento dos ressarcimentos. A medida faz parte das ações do governo para reparar os prejuízos causados causados pelas fraudes identificadas no INSS. A reportagem é de Patrícia Oliveira.
6: A liberação dos recursos faz parte do processo de ressarcimento das vítimas do esquema investigado pela Polícia Federal na Operação Sem Desconto. Os recursos para a devolução vêm do orçamento da própria Seguridade Social. Para os senadores Alci Lucas, do PL do Distrito Federal, esses valores deveriam ser cobrados das entidades responsáveis pelos desvios. E lembrou que mais beneficiários ainda aguardam a devolução.
7: Tem muito mais gente que ainda não recebeu. As reclamações foram 6,6 milhões de contestações. Então faltou mais de 1 bilhão e 850 para devolver.
6: Para saber se você tem direito ao reembolso, acesse o portal ou o aplicativo Meu INSS. Faça login com seu CPF e senha da conta gov.br e confira se há lançamentos na opção extrato de pagamento. A devolução é liberada em até 15 dias úteis.
1: O senador Paulo Paim, do PT do Rio Grande do Sul, defendeu o fim da escala 6x1 e a redução da jornada para 40 horas semanais, sem redução salarial. O parlamentar afirmou que a medida pode aumentar a produtividade e citou dados da Organização para a Cooperação e Desenvolvimento Econômico, a OCDE, segundo os quais países com menor carga horária anual, como a Alemanha, Dinamarca e Países Baixos, registram maior produtividade por hora trabalhada. Segundo o senador, a redução da jornada pode melhorar a qualidade de vida, reduzir a rotatividade nas empresas e fortalecer a competitividade da economia.
8: No Brasil, a média supera a 1.600 horas anuais. Mesmo assim, esses países produzem muito mais riqueza por hora trabalhada do que nós, o que investem em tecnologia, inovação, qualificação profissional.
1: Já o senador Eduardo Girão, do Novo, do Ceará, pediu que a proposta de fim da escala 6x1 seja amplamente debatida antes de ser votada pelo Congresso. O parlamentar afirmou que é necessário ouvir trabalhadores, empregadores e representantes dos diversos setores da economia para avaliar os impactos da medida sobre o emprego, a competitividade e os custos de serviços e produtos. Girão também questionou argumentos que a mudança aumentaria a produtividade e citou estimativas apresentadas por setores como transporte e a panificação, que apontam possíveis aumentos de custos caso a proposta entre em vigor.
9: Tem alguma coisa muito estranha, muito esquisita nisso tudo, e não é assim enfiar a goela abaixo. O pessoal que defende o fim da escala 6x1 dizer que vai aumentar a competitividade, vai aumentar a produtividade. Eu fico na pergunta, para quem?
1: A Comissão de Constituição e Justiça aprovou neste primeiro semestre um pacote com 7 projetos de lei voltados ao combate à violência doméstica e familiar e à ampliação da rede de proteção às mulheres e dependentes. As propostas alteram prazos de denúncia, criam cadastros de restrição, humanizam exames periciais e barram mecanismos de pressão institucional contra as vítimas. Mais detalhes com Bruno Lourenço.
10: Entre os projetos de lei aprovados na Comissão de Constituição e Justiça relacionados ao combate à violência doméstica e familiar, está o que dobra o prazo para que as mulheres formalizem queixas contra agressores, que passa de 6 meses para até 1 ano. No mesmo sentido de proteção contra coações, a comissão avalizou o projeto que proíbe juízes de agendarem de forma automática a audiência de retratação prevista na Lei Maria da Penha. A relatora, senadora Mara Gabrilli, do PSD de São Paulo, apontou que o agendamento sem o pedido expresso da vítima pode gerar pressão indevida.
11: A exigência de manifestação expressa da vítima para a realização da audiência de retratação e a condição de que essa manifestação ocorra antes do recebimento da denúncia previne possíveis pressões ou coações.
10: Outra iniciativa votada na CCJ determina que o prazo de prescrição para o crime de assédio sexual só comece a contar a partir do momento em que cessar o vínculo de subordinação profissional da vítima com o assediador. O colegiado ainda aprovou a criação de um cadastro nacional com dados de condenados por feminicídio, estupro e violência psicológica, e projeto que assegura a realização de exames de corpo de delito humanizados em IMLs e delegacias. O colegiado chancelou também a obrigação de divulgação governamental em massa do canal Ligue 180 e deu parecer favorável a projeto que impede a repatriação compulsória de menores para outros países caso haja comprovação de indícios de violência doméstica no local de origem estrangeira.
1: Trabalhos técnicos de João Lira, o Jornal do Senado fica por aqui. Acompanhe agora as notícias da Câmara dos Deputados. Boa noite e até amanhã.
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13: Deputados reconhecem o hip-hop como manifestação da cultura brasileira.
14: Projeto prevê o uso de tecnologia 3D para reabilitação crânio-facial no SUS.
13: Avança na Câmara a proposta que cria a Política Nacional de Bioeconomia.
15: Boa noite. Comissão aprova projeto que visa incentivar o desenvolvimento econômico com uso sustentável de recursos naturais. A repórter Sofia Peçanha tem os detalhes da proposta.
16: A Comissão de Integração Nacional e Desenvolvimento Regional aprovou uma proposta que institui a Política Nacional de Bioeconomia. O projeto busca orientar o desenvolvimento econômico do país com base no uso sustentável dos recursos naturais. A bioeconomia é definida no texto como conjunto de produção, utilização e conservação de recursos biológicos, ciência, tecnologia e inovação para produzir bens e serviços de forma sustentável. Entre os objetivos estão a promoção do desenvolvimento nacional, regional e local, junto com a conservação da sociobiodiversidade e o fortalecimento da presença do país em mercados internacionais que exigem produtos com menor impacto ambiental. A relatora do projeto na comissão, a deputada Socorro Nery, do PP do Acre, destacou que a nova política ajuda a estruturar a transição para um novo modelo econômico.
17: Atende a uma lacuna de coordenação intergovernamental e de integração de instrumentos de fomento, informação e governança capazes de dar escala à transição para uma economia de baixo carbono, com valorização de ativos biológicos e geração de trabalho e renda em bases sustentáveis.
16: O projeto estabelece incentivos fiscais e tributários, como crédito, benefícios fiscais e estímulo às compras públicas de produtos sustentáveis. Parte dos recursos virá de fundos regionais, do Fundo Nacional sobre Mudança do Clima e de mecanismos ligados ao mercado de carbono. Além disso, o projeto prevê a criação de instrumentos para viabilizar a política, como um conselho, uma estratégia e um sistema nacional de bioeconomia para administrar os recursos e mapear oportunidades no setor. Segundo a relatora Socorro Nery, a bioeconomia deve ocupar papel estratégico no desenvolvimento nacional.
17: Que bioeconomia deve ser uma estratégia de desenvolvimento para o nosso país, mas ao mesmo tempo

0: Bahia. O Júlio Lopes, do PP do Rio de Janeiro, alerta para o avanço da pirataria, da falsificação e da sonegação, afirmando que essas práticas fortalecem o crime organizado e causam prejuízos bilionários aos cofres públicos. Ele destaca que produtos aparentemente inofensivos podem financiar redes criminosas.
1: Júlio Lopes também chama atenção para os riscos à saúde causados por bebidas e medicamentos falsificados. Para o deputado, a atuação das quadrilhas nesse mercado exige mais conscientização da população sobre a procedência dos produtos consumidos.
2: Nós estamos lutando muito aqui pela Comissão Externa do Brasil Legal, não só para conscientizar você que está nos ouvindo, que tem que tomar muito cuidado com a origem das bebidas, com a origem do consumo dos produtos e serviços que você contrata, e é muito importante que você se ajude, ajude a sociedade a se proteger dessa prática, que também, na área dos remédios hoje, tem um espaço enorme. E os remédios mais falsificados são os remédios dos cânceres e das doenças raras.
0: Segurança Pública. A Câmara dos Deputados aprovou proposta que impede que crimes de violência contra a mulher sejam considerados de pequeno dano e, com isso, deixem de ser punidos. A reportagem é de Paula Bittar.
3: A Comissão de Constituição e Justiça da Câmara aprovou um projeto que proíbe a aplicação do chamado princípio da insignificância a crimes de violência doméstica e familiar contra mulheres. Essa proibição, pela proposta, é inserida na Lei Maria da Penha. O princípio da insignificância, que também é conhecido como bagatela, prevê que crimes de pouca importância que causem dano pequeno não devem ser punidos. Uma súmula do Superior Tribunal de Justiça já determina que o princípio da insignificância não se aplica aos crimes ou contravenções penais praticados contra a mulher no contexto das relações domésticas. O objetivo da proposta é transformar o que hoje é um entendimento do tribunal em legislação. A autora do projeto, deputada Laura Carneiro, do PSD do Rio de Janeiro, explica que nenhuma forma de violência contra mulheres pode ser considerada insignificante.
4: Não existe insignificância quando se fala em mulher, em violência contra a mulher, principalmente no momento que a gente está vivendo, onde a cada 5 horas e 25 minutos uma mulher é morta no Brasil. Então nunca é insignificante a violência, porque ela pode se transformar depois em vicaricídio ou em feminicídio. Por isso a importância desse projeto aprovado nessa casa.
3: O vicaricídio mencionado pela deputada é o ato de matar pessoas próximas a uma mulher, como filhos, dependentes ou outros parentes, com o objetivo de fazê-la sofrer. O termo foi incorporado pela legislação brasileira neste ano, após aprovação pelo Congresso, e a previsão de pena é de reclusão de 20 a 40 anos. A Lei Maria da Penha já impede a aplicação de penas alternativas brandas e punições que possam ser resolvidas apenas com pagamentos ou doações. O projeto que proíbe a aplicação do chamado princípio da insignificância a crimes de violência doméstica e familiar contra mulheres segue agora para a análise do Senado. Da Rádio Câmara, de Brasília, Paula Bittar.
0: Justiça.
1: Os deputados aprovaram a permissão para a prática privada do direito por advogados da União e o texto seguiu para análise do Senado. A repórter Maria Neves traz mais detalhes sobre o projeto aprovado.
5: A Comissão de Constituição e Justiça da Câmara dos Deputados aprovou o projeto que permite a integrantes de carreiras jurídicas federais exercerem a advocacia privada, fora de suas atribuições no serviço público. A proposta beneficia especificamente advogados da União, procuradores da Fazenda Nacional, procuradores federais e procuradores do Banco Central. As carreiras jurídicas da União exigem dos advogados dedicação exclusiva. O exercício da advocacia particular é proibido por lei. Mas, de acordo com a deputada Érica Cocai, do PT do Distrito Federal, nos estados e nos municípios não existe essa vedação. Por isso, ela considera que o projeto aprovado faz justiça para as carreiras da advocacia federal.
6: Nós precisamos romper essa condição que estabelece a ausência de isonomia dos profissionais das carreiras jurídicas da Advocacia Geral da União, que é bom.

0: lembrar que só em 2024 tiveram sucesso na sua atuação jurídica em quase 69% dos cargos e resgataram para a União quase 70 bilhões no mesmo ano de 2024. Portanto, nós não podemos perder esses profissionais. Esses profissionais não podem se sentir desestimulados de atuar para o benefício do próprio país.
1: Pelo texto aprovado, a advocacia fora do órgão federal de atuação não poderá ser exercida por advogados que ocupam cargo em comissão ou função de confiança. Além disso, os profissionais ficam impedidos de atuar contra a União, suas autarquias, fundações e empresas públicas. Para garantir a transparência, a Advocacia Geral da União deverá publicar em sua página na internet a lista atualizada de todos os profissionais que optarem por exercer a advocacia privada. Os interessados também deverão fazer uma comunicação prévia ao órgão antes de iniciar a atividade. A proposta determina ainda que o exercício da advocacia privada estará sujeito às orientações da Corregedoria Geral e da Comissão de Ética da AGU, além de obedecer ao Estatuto da Ordem dos Advogados do Brasil e à Lei de Conflitos de Interesses. Da Rádio Câmara de Brasília, Maria Neves.
2: Previdência. Coronel Crisóstomo, do PL de Rondônia, destaca que foi o autor da proposta que deu origem à Comissão Parlamentar Mista de Inquérito, que discutiu fraudes no INSS. Ele lembra que as investigações expuseram um esquema ilegal de descontos em benefícios de aposentados e pensionistas.
3: A consequência disso tudo é que o governo federal teve que bloquear todos os acessos a desconto, não havendo mais desconto, até que seja julgado e decidido como fazer esse trabalho, sem a necessidade de sindicatos e associações voltarem a pedir o desconto no Instituto Nacional de Seguridade Social.
4: De acordo com o Coronel Crisóstomo, a suspensão de descontos não autorizados diretamente pelos segurados é uma vitória importante para proteger a renda de famílias mais vulneráveis. O deputado garante que o Congresso continuará fiscalizando o sistema previdenciário.
2: Trabalho. Para Daniel Almeida, do PCdoB da Bahia, a redução da jornada de trabalho é a conquista mais importante das últimas décadas para a classe trabalhadora. Ele argumenta que a modernização da indústria e o ganho de produtividade com novas tecnologias justificam o reequilíbrio da escala no país.
5: Hoje você fabrica a mesma coisa com uma quantidade de horas trabalhadas muito menor do que há 38 anos atrás, quando a Constituição foi promulgada. E, portanto, os trabalhadores precisam participar da distribuição desta produtividade que as tecnologias conseguiram produzir. Portanto, é uma necessidade. De tempos em tempos, é preciso fazer esse equilíbrio para que os trabalhadores e a sociedade como um todo se beneficiem.
4: Daniel Almeida ressalta que garantir duas folgas semanais permite mais descanso, saúde e tempo livre para a qualificação profissional. O parlamentar também elogia a mobilização dos movimentos sociais e o apoio institucional do governo federal em favor da medida.
2: Cultura. A Câmara aprovou o projeto que reconhece o hip-hop como manifestação da cultura brasileira. O repórter Antônio Vital acompanhou a votação.
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7: A Câmara dos Deputados aprovou o projeto que reconhece o hip-hop como manifestação da cultura nacional. O hip-hop é um movimento cultural e estilo de vida urbano que surgiu nas comunidades afro-americanas e latinas do bairro do Bronx, em Nova York, no início dos anos 70. Segundo o autor da proposta, deputado pastor Henrique Vieira, do PSOL do Rio de Janeiro, mais do que apenas um gênero musical, o hip-hop é uma ferramenta de expressão política e social. No Brasil, o hip-hop começou na década de 80, principalmente em São Paulo, em locais de encontro de jovens negros, pobres e moradores de periferias. O movimento se expandiu para outras regiões do país, adquirindo características locais, inclusive no Nordeste, onde foi influenciado pelo repente em ritmos caribenhos e jamaicanos. Ser reconhecido como manifestação da cultura nacional permite que o hip-hop seja contemplado nas políticas públicas, com possibilidade de ter acesso a leis de incentivo, linhas de crédito e fundos setoriais, sem contar a garantia de livre manifestação. O projeto recebeu parecer favorável do relator, deputado Inácio Arruda, do PCdoB do Ceará. Segundo ele, o movimento já é reconhecido oficialmente como manifestação cultural por estados e municípios. Para o autor do projeto, o deputado Pastor Henrique Vieira, o reconhecimento oficial vai fomentar a cultura e evitar a criminalização do movimento.
8: Reconhecer o hip hop como manifestação da cultura nacional é sair da chave da criminalização e entrar na chave do reconhecimento e da valorização. Porque o hip hop vai acontecer e acontece independente do estado, mas cabe ao estado, com política pública e investimento, ao invés de criminalizar, valorizar, fomentar e levar adiante.
7: O projeto que reconhece o hip hop como manifestação da cultura nacional seguiu para análise do Senado. Da Rádio Câmara de Brasília, Antônio Vital.
9: Educação.
4: Beto Preto, do PSD do Paraná, comemora a criação do curso de medicina no campus de Apucarana da Universidade Estadual do Paraná, a Unespar. O deputado aponta que a medida atende a uma reivindicação de mais de 50 anos do município.
10: É uma luta de mais de 50 anos do município de Apucarana, que agora parece que realmente chegou no êxito. A Unespar é a única universidade que ainda não tinha o curso de medicina e a partir de agora já são recursos liberados para a construção de um bloco de laboratórios, de salas de aula e também praticamente liberado a contratação dos professores via concurso, além de estarmos muito próximos da marcação do concurso vestibular para a entrada no primeiro semestre de 2027.
2: Beto Preto ressalta que a partir de agora toda a rede estadual de ensino superior do Paraná passa a contar com o curso público de medicina. Ele celebra o fato de a nova graduação ampliar a formação de profissionais de saúde no Vale do Ivaí, região geográfica composta por 26 municípios.
9: Saúde.
4: Programa para recuperar crânio e face com tecnologia 3D no SUS avança na Câmara. A reportagem é de Luiz Cláudio Canuto.
11: A Comissão de Ciência, Tecnologia e Inovação da Câmara dos Deputados aprovou o projeto que institui o Programa Nacional de Reabilitação Crânio-Facial com uso de tecnologia 3D no Sistema Único de Saúde. O colegiado seguiu o voto do relator, deputado Rui Falcão, do PT de São Paulo. A reabilitação recupera aspectos anatômicos, funcionais e estéticos de pacientes com alterações provocadas por tumores, sequelas de tratamento, traumatismos e anomalias congênitas. Pela proposta, o programa vai oferecer suporte psicossocial aos pacientes e incentivar o desenvolvimento de materiais e de processos de modelagem em três dimensões. A iniciativa seria implementada por meio de parcerias com instituições de ensino e pesquisa, públicas ou privadas, para pesquisa, desenvolvimento e aprimoramento de tecnologias. O autor do projeto é o deputado Zacarias Calil, de Goiás, que afirma que, por meio do uso de scanner 3D e de exames de imagem convencionais, como tomografia computadorizada e ressonância magnética, é possível criar um modelo da superfície do rosto e do crânio do paciente, por exemplo. Assim, é possível saber que estruturas anatômicas precisam de reparação com o design pessoal de próteses e simulação do resultado final antes do tratamento. O deputado, que também é cirurgião pediátrico, afirma que o modelo já é aplicado no Brasil.
12: Em Campinas, São Paulo, nós temos um centro de tecnologia e informação que pode trabalhar juntamente com isso. Aliás, eles já fazem esse procedimento pelo SUS, que é um avanço muito grande, né? Você pegar determinado tipo de tumor, fraturas e outras patologias, malformações, você analisar através de uma tecnologia dessa, antes de você, por exemplo, submeter o paciente a um procedimento cirúrgico. Então, um profissional, ele vai saber exatamente de que maneira ele vai atuar nesse sentido. Inclusive, mostrando para o paciente, esclarecendo, né, suas dúvidas de que maneira ele vai ser operado.
11: O autor da proposta diz que a técnica também pode ser aplicada na odontologia, cirurgia plástica, reconstrutiva, fonoaudiologia e reabilitação. Ele afirma que o impacto orçamentário não seria muito alto, porque a tecnologia, como já vem sendo utilizada, tende a diminuir o custo.
12: Se você tem um centro de tecnologia, informação, informática, que já faz pelo SUS, então a gente só vai praticamente complementar isso aí, né? Já existe, agora falta mais investimentos, né? E com isso aí a gente consegue, através dos recursos, emendas parlamentares, para ajudar esses centros de tratamento.
11: A proposta ainda vai ser analisada pelas comissões de saúde, de finanças e tributação e de Constituição e Justiça. Em princípio, ela não precisa passar pelo plenário. Da Rádio Câmara de Brasília, Luiz Cláudio Canuto.
9: Ciência e tecnologia.
2: Raimundo Santos, do PSD do Pará, defende projeto que institui a Semana Nacional da Consciência Digital Infantil. A iniciativa, segundo o deputado, visa orientar famílias e educadores sobre os riscos da exposição excessiva às telas e os perigos de crimes virtuais.
13: Hoje o mundo da internet é como se fosse uma extensão do mundo real. É uma praça pública onde tem todo tipo de informações úteis, mas também muita coisa nociva, principalmente a criança e adolescente. Dentro dessa política de educação digital, o projeto ele visa incluir uma semana de conscientização digital voltada para educadores, para a família, para a prevenção durante esta semana ao cyberbullying, aos crimes cibernéticos. Também o combate à exposição a conteúdos impróprios, a promoção da saúde mental diante do uso excessivo de telas.
4: Raimundo Santos alerta que o uso desregulado das redes sociais provoca aumento de casos de ansiedade e depressão entre os mais jovens. A proposta já avançou por 3 comissões e aguarda análise na Comissão de Constituição e Justiça.
2: Termina agora o jornal Câmara dos Deputados, produzido pela Rádio Câmara, com trabalhos técnicos de Everson Urani e apresentação de Luciana Vieira e José Carlos Andrade. Uma ótima noite para você.
4: Uma boa noite. A Voz do Brasil está de volta amanhã.
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2: Boa noite de quarta-feira pra você. 22 julho, ano de 2026. Meu time, o São Paulo Futebol Clube, volta a jogar hoje à noite. O jogo não será no Morumbis, mas tem o mando do São Paulo, creio que será em Bragança Paulista contra o Atlético Paranaense. Sofrimento com a seleção, agora voltando sofrimento com o tricolor. Mas é isso aí, tomara que venham dias melhores pra nós que torcemos pro tricolor paulista. Tem muita gente que torce contra, assim é o futebol. Vamos embora, pra abrir o programa, Modão, Rio Negro e Solimões e a linda regravação do sucesso, Meus

0: Obrigado, Felipe Araújo.
1: Valeu, Henrique e Juliano.
0: Que Deus abençoe muito você, viu? Prazer estar fazendo.
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3: Boa noite, patrão. Aqui é o Vice-Moda Gigante Hortaliça. Manda os modão pra nós aqui, todos os ouvintes. Se for possível, você manda esteira de arueira pra nós aqui. E duas camisas. Falou? Uma boa noite a todos, hein?

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2: Olá, Rogério, boa noite, tudo bem? Aqui Fábio Pedro. E aí, Marcelo, tudo beleza? Espero que sim. Hoje, Marcelo, eu gostaria de ouvir a música Estrada Afora, com a Sula Miranda. Ofereço para Manezinha, Dona Fátima de Santo Antônio da Aracanguá, para o Wilson de Aparecido Taboado, para Sandra Brito, estendendo um abraço a cada um dos ouvintes. Um forte abraço, Marcelo, fique com Deus e gratidão à Antena 102. Até logo e tchau, tchau. Obrigadão.
3: Boa noite, Rogério. Boa noite, meu amigo Marcelo. Tudo beleza, Marcelo? Ô Marcelo, manda aí pro Manezinho descer pra descer. Vamos oferecer aí pro Wilson de Aparecido Taboado, pro Luiz Fernando de Aparecido Taboado, pro Fábio Pedro, pra todos os ouvintes desse programão chonado. Um abração e fica com Deus, meu amigo.
4: Boa noite, meu patrão Rogério. Boa noite, nosso DJ Marcelo. E uma boa noite pro nosso queridão Lucas, lá do YouTube. Pai, filho, menino. Tamo junto. É o seguinte, bora lá, Marcelo, de forrozão de novo. Zé Vaqueiro, volta comigo, bebê. Esse modão aí, ó, esse forrozão aí, vai pra todos os ouvintes aí do Sertanejo 102. Tchau, obrigado.

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1: Boa noite, Rogério. Boa noite, Marcelo. Kleber Fação aqui do bairro do Jataí. Manda um abraço aqui ao pessoal da Apicultura Fação que está na escuta da Antena 102. E um abraço a todos os ouvintes da Antena 102. Toca aí pra nós, Rio Negro e Solimões. Ela gosta do chapeludo. E um tchau e obrigado.

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3: Nosso programa vai até às 11 da noite. Com a sua participação é sempre uma alegria e uma satisfação ter a sua companhia aqui na Antena. 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Quem gosta desse modão é meu amigo Palito, Palito Frentista, é São Paulino, igual a esse que vos fala. Um abraço, Palito. Muitas vezes o Palito chega até a chorar quando ouve esse modão, porque ele traz saudades e recordações de um grande amigo que já partiu. Na Antena 102, César e Paulinho cantando a linda regravação do sucesso Dona do Meu Mundo. Segura, Palito!